0: Boa noite, 9-1.
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0: 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Boa noite. Olha, apareceu cedo hoje. Oi, Jonathan. Hoje vamos de passarela amiga.com. Só pra curtir logo mais, indo pra São Miguel curtir. Quem que vai tocar lá em São Miguel hoje? Tu não mandou pra mim, quero saber agora, fiquei curioso, porque sempre me fala, toda sexta-feira ela fala, ó, tô indo lá num baile de tal banda. Quero saber, viu? Bom final de semana, Rose, abraço, Deus te acompanha, se cuida nessas estradas aí, né? Faz aí de descanso indo pra São Miguel aí, se cuida, tá bom? Abraço, querida. Vou tocar amiga.com logo em seguida pra ti, tá bom? Boa noite, tudo bem? Me coloca no sorteio do Sabor da Ana, o Thiago. Abraço, Thiago, lá pros Carretão. Boa noite, temos áudio. Pera aí, aê.
1: Boa noite.
0: Boa noite.
1: Eu quero pedir a música, do João Vingler. Quero piedade, só pra curtir.
0: Tão em peso aqui, hein? Abraço, tá bom? Outro áudio, outro áudio, outro áudio.
2: Boa noite, boa noite.
0: Boa amiga. Noite.
2: Perguntando o Daniel, me coloca aí no sorteio dos sabores da Ana.
0: Está participando também, tá? Vou tocar também colado em suas mãos com banda Mercosul logo em seguida. Isso aí, participa comigo, manda seu WhatsApp pra cá no 991237132. Eu sou Jonathan William e faço companhia pra você até meia-noite. Lembrando que hoje temos o sorteio de um jantar lá do Restaurante Sabores da Ana, isso mesmo. Restaurante Sabores da Ana, que fica na José de Miranda Ramos, ao lado do Hospital São Paulo. 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Isso mesmo. E ó, lembrando que é uma janta, tá? Você não pode ganhar aqui, você vai ganhar aqui, você não pode ir lá no almoço. Tem que ser na janta de segunda a sexta-feira, tá bom? Isso mesmo, vamos seguir na nossa programação do É Bailão, Cumba da Passarela, depois em Mercosul, Porto do Sol, porque se é sucesso, toca na Poderosa do Oeste, toca na Momento FM.
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0: Boa noite, 9:16.
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0: E vamos seguindo o É Bailão da 97 aqui. Manda seu WhatsApp pra cá no 991-23-7132. Isso mesmo, participa comigo, manda seu WhatsApp pra cá. Me diz de onde você está ouvindo, de onde você está curtindo a Momento FM. Você está sintonizado pelas ondas sonoras da 97? Ou você está ouvindo pelo Radiosnet, pelo aplicativo da Momento FM? Ou você está ouvindo pelo site, através do site da Momento FM? Me diz de onde você está ouvindo. Está em casa, no trabalho, você está na rodagem, ou está aí fazendo uma festa com algum amigo e está curtindo a Momento FM, está curtindo a Poderosa do Oeste? Então participa comigo aqui, manda o seu WhatsApp pra cá. Lembrando que hoje temos sorteio de um jantar lá no Restaurante Sabores da Ana, né? Quero mandar um abraço, inclusive, pra toda aquela equipe, aquela equipe especial lá. A Paulo, a Ana, o Paulo Vustro, toda aquela equipe maravilhosa, aquela gente, que o pessoal que trabalha na cozinha, no atendimento, são tudo sensacional. E fora que a comida é deliciosa, saborosa, que não tem igual. Inclusive, hoje tinha bifinha milanesa lá, a Ana mandou o cardápio, né? Só que eu não pude ir lá, eu tive que vir pra rádio. Eu fui pra casa dar uma descansada, que eu saí cedo de casa hoje. Aí eu rodei demais, né? Rodei demais a capital do milho hoje. Aí eu fui pra casa descansar e voltei pra trabalhar hoje aqui na rádio, pra fazer companhia pra você aqui no É Bailão. Então participa comigo, manda seu WhatsApp pra cá no 991-23-7132. Ó, vamos seguindo aí com o lançamento Pérola Negra, depois da banda Ébanos.
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1: Boa noite, 9h31. Vem a informação da hora com Jocely Luiz.
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4: A Polícia Rodoviária Federal inicia hoje a Operação Independência 2026, que será realizada em todo o Brasil durante o feriado de 7 de setembro. A fiscalização segue até as 23h59 de segunda-feira, dia 7. Também receberão atenção especial trechos que costumam registrar maior número de acidentes neste período, como as BR-101 e BR-282, na região da Grande Florianópolis, e a BR-470, entre Navegantes e Blumenau. Durante a operação, o efetivo da PRF será ampliado com policiais que atuam na área administrativa, integrantes de grupos especializados, como o Núcleo de Operações Especiais e o Grupo de Motociclismo Regional, além de agentes convocados para trabalhar durante o período de folga. Com informações para a programação, repórter Jocely Luiz.
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0: 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Você que tá ligadinho nas ondas sonoras da Poderosa do Oeste da Momento, participa comigo aqui, manda seu WhatsApp pra cá no 991-23-7132. Lembrando que hoje tem sorteio de um jantar lá no Restaurante Sabores da Ana. Isso mesmo, válido para um jantar. Restaurante Sabores da Ana, na rua José de Miranda Ramos, ao lado do Hospital São Paulo, onde a Ana atende das 7 da manhã às 9:30 da noite, de segunda a sexta, sábado e domingo, das 7 às 3 da tarde, isso mesmo. 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Um abraço pra Ana, Paulo Vostro, um abraço pra toda essa equipe maravilhosa, tá bom? Assim, nós vamos seguindo. Oh, tem mensagem aqui, ó. Boa noite, Rudinei do Toniel, em casa com a família. Me coloca no sorteio dos sabores da Ana. Tá participando, tá bom, Rudinei? Uma música com corpo e alma. Vou tocar aqui, Perigosa e Linda. Perigosa e linda, jeito de bandida. Que música, né? Isso que é sucesso. Por isso que toca aqui na Poderosa do Oeste. Toca na Momento FM. Vamos seguindo aí com corpo e alma.
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0: Boa noite, 9h46.
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0: 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Você que tá ligadinho na zona sonora da 97.9, participa comigo aqui, manda seu WhatsApp pra cá no 991-23-71-32 e participa comigo dessa bela sexta-feira que está sendo ainda melhor, né? Na melhor do Oeste, até na Momento FM. Vamos ver, temos mensagem no WhatsApp. Boa noite, me coloca no sorteio, sou Ana e Elaine. Toca a música Apartamento 104, vou tocar logo em seguida, com certeza. Até já vou preparar ela aqui, ó. Apartamento 104. Lembrando que temos sorteio de um jantar lá no do restaurante Sabores da Ana. Isso mesmo. Participa comigo aqui. Manda o seu WhatsApp pra cá no 991-23-71-32. 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Nossa parceirona aqui, a Ana, o Paulo, toda aquela equipe maravilhosa lá do Restaurante Sabores da Ana. Vamos seguindo em frente, então, com o Apartamento 104 a pedido, né, da Ana e da Elaine, que estão na escuta aí da Momento FM.
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0: 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Você que tá ligadinho nas ondas sonoras da 97.9, participa comigo aqui, manda seu WhatsApp pra cá. 991-23-7132. Eu sou Jonathan William e faço companhia pra você até meia-noite. Isso mesmo, se é bailão, se é sucesso, toca aqui na Momento FM, toca aqui na Poderosa do Oeste. 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Vamos seguindo a nossa programação aqui com Musical Calmon. Depois vem San Francisco e vem seu Pause e Banda.
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1: Boa noite, 10h16.
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0: 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Você que tá ligadinho aí nas ondas sonoras da 97.9, participa comigo aqui do É Bailão da 97. Manda seu WhatsApp pra cá no 991-237132. Porque se é sucesso, toca na Poderosa do Oeste, toca nessa rádio. Qual é um canhão de audiência? Toca na Momento FM. Boa noite, é o Vildo Marcos da Nela de Xaxim, toca céu e cantos. Sigo te amando, vou tocar logo em seguida, tá bom? Zanella, um abraço pra ti. O Zanella, que é lá de Chacim, sempre tá ligado aqui na nossa programação da Momento FM. Um abraço. Olha só, não é só você aí de Chacim que tá participando. Quem mandou mensagem aqui também foi a Dona Cícia Jair, lá do bairro Santa Terezinha. Também tá ligadinha aqui na programação da Momento FM. Pedindo aí Apartamento Vazio com Banda Legal. Vamos tocar logo em seguida também, tá bom? Vem Céu e Cantos, a pedido do nosso amigo Zanella. Depois aí, Dona Iracy, Banda Legal pra vocês, tá bom? Tá bom? E assim nós vamos seguindo a programação da Poderosa do Oeste com banda Céu e Cantos, porque se é sucesso, toca na melhor.
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0: Boa noite, 10h30 vem a informação da hora com Jusceli Luiz.
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2: O município de Xanxerê publicou edital de seleção de famílias interessadas em participar de programa habitacional que prevê a seleção de 43 famílias para receber unidades habitacionais destinadas à moradia própria. A seleção será realizada entre candidatos que cumprirem todos os requisitos previstos no edital. Das 43 unidades disponíveis, 35 serão destinadas à demanda geral. As demais integram reservas de cotas previstas na legislação. 3 unidades para pessoas idosas com 60 anos ou mais e 5 unidades para pessoas com necessidades especiais. Caso as vagas reservadas não sejam preenchidas, elas poderão ser destinadas à demanda geral. As inscrições serão realizadas de 8 de setembro a 6 de novembro de 2026. Com informações para a programação, repórter Jusceli Luiz.
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0: 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Lembrando que temos sorteio, isso mesmo, lá do Restaurante Sabores da Ana, de um jantar válido somente pra gente. Já tô falando jantar, porque tem gente que às vezes ganha o vale, aqui, né, ganha autorização, vai lá pra almoçar, mas não, é pra uma janta, é pra um jantar lá no Restaurante Sabores da Ana. Restaurante Sabores da Ana fica na José de Miranda Ramos, ao lado do Hospital São Paulo. Um abraço pra toda aquela família sensacional lá do Paulo Vustro e a Ana lá, que sempre estão atendendo todo mundo muito bem. Um abraço também lá pro pessoal do Takashi Sushi, né, que inclusive são vizinhos lá do Restaurante Sabores da Ana. Eu quero mandar um abraço também. Agora vamos aproveitar e mandar um abraço, né? O pessoal tá aí, também tá na escuta. Vem dar um abraço aí pra aquela equipe maravilhosa também, do pessoal do Vai de Rota. Isso mesmo. Ó, inclusive, se tu quer ir no bailão hoje, quer ir lá no Rama, chama o pessoal do Vai de Rota, que eles te levam com segurança, com certeza, te levam e te traz. Outra que você pode beber tranquilo, pode ir lá, pode tomar uma cerveja, porque se beber, não dirija, né? Se beber, não dirija. Aí você vai lá no Rama, toma tua cervejinha tranquilo, você pode ir, vai de rota e volta de rota, porque daí você fica em segurança, né? Não tem problema também da polícia te pegar. Ah, já pensou? Vai indo pro baile, meu, a polícia parou. E agora? É, tu sabe o que acontece, coisas, né? Não dá pra facilitar. Às vezes você se cuida, mas o outro motorista não cuida de você, né? Isso aí. E hoje tem o que lá no Rama? Tem Brilhação e Banda Águia. Exatamente, Brilhação. Brilhação é sucesso, né? Não tem quem não goste lá na voz, ainda mais do Alessandro Turra. É é sensacional, né? Eles são, tem uma presença de palco, atendem todo o pessoal baileiro da melhor forma. Um abraço aí pra todos aí que estão indo pro Rama. Então, se você for pro Rama, chama o pessoal do Vai de Rota pra você ir e voltar com tranquilidade, né? Vamos ver aqui, temos áudio. Márcio, diga, Márcio, diga.
1: Alô, Momento FM. Manda Paulinho Mocelin.
0: Paulinho Mocelin.
1: Menino Campeiro.
0: Menino Campeiro.
1: Aqui de Roncador.
0: De Roncador, vou achar aqui, ó, Menino Campeiro, já vou procurar aqui, ó. Olha, já tá escutando aí o teclado, pam, pam, pam. Aqui, ó, Menino Campeiro, vou trocar aqui, ó, vou até substituir uma música que tava aqui e vou colocar no Menino Campeiro, tá bom? Aí, ó, tá no pente, tá no pente. Leuri Barbosa, chegou o homem, diga, boa noite.
2: Boa noite, boa noite.
0: Boa noite.
2: Leuri Barbosa, do Bar Forte, quer participar desse jantar de sabores da Ana.
0: Tá. Valeu. Participando. Tudo de bom. Aí, o Leuri Barbosa, nosso ouvinte fiel aqui, um abraço também pro Márcio, tá aí na escuta, né? Pessoal de Roncador. Vamos seguindo a nossa programação aí com Menino Campeiro, Paulinho Mocelin, depois vem aí, ó, Banda Porto do Som, participação do Alessandro Durra, que é o vocalista do Brilhação, que hoje estão lá no Rama, né? Se é sucesso também de bailão, os melhores bailes sempre no Rama Centro de Eventos. Inclusive, o Rama tava de aniversário ontem, junto com a Jussara, né, a nossa coordenadora comercial aqui, o Ivanor Momliopeca, né, um dos proprietários aqui da Momento FM. Vamos seguir na programação, participa comigo aqui do sorteio do jantar do Restaurante Sabores da Ana. Manda sua mensagem pra cá no 991-23-7132.
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0: Boa noite, 10h47.
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0: 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Você que tá ligadinho na Zona Sonora da 97.9, participa aqui comigo. Manda o seu WhatsApp pra cá no 991-23-7132. Eu sou Jonathan William e faço companhia pra você até meia-noite. Isso mesmo, agora faltando 10 minutinhos pras 11, né? 10 minutinhos voltando pras 11, às 11h30 eu irei fazer o sorteio do jantar lá do Restaurante Sabores da Ana. Então participa comigo, manda o seu WhatsApp pra cá no 991-23-7132. Olha só, e o bailão começou já lá no Rama. Brilha Som já está no palco, já está cantando. Começou agora às 10h30, então corre pra lá, participa daquele bailão porque tá sensacional. E o Rama é sucesso que nem aqui a Momento FM, por isso que nós somos todos parceiros. Isso mesmo. 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Isso aí, vamos seguindo a nossa programação aqui da Poderosa do Oeste com o musical JM.
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0: 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Você que tá ligadinho na Zona Sonora da 97.9, participa aqui comigo. Manda seu WhatsApp pra cá no 991-237132. Lembrando que às 11h30, vamos fazer o sorteio de um jantar lá do Restaurante Sabores da Ana. 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Quero mandar um abraço também pros meus amigos lá do Mercado Santim, Mercado Santim sob nova direção, que fica ali no bairro Santos Dias, né? Tão aí, tocando o negócio lá, o Alex, no açougueiro, meu amigão. O Guilherme também lá, que é um dos proprietários do mercado, tá lá. Estão lá organizando as coisas, né? Isso aí. Oh, temos áudio. Temos áudio. Vamos ver. Boa noite.
1: Quero desejar uma ótima noite na sexta-feira a todos os ouvintes da rádio.
0: Obrigado.
1: Oferecer uma música do San Marino pro meu marido, que tá aqui na escuta comigo. Indiferente qual seja a música, qualquer uma. E quero participar do sorteio do jantar.
0: Tá participando do sorteio do jantar. Vou procurar uma aqui do San Marino. Já toquei umas 4 músicas do San Marino hoje. Hã? Troquei. Vou ver aqui, ó. Se eu acho essa aqui. Um mais um. Um mais um San Marino. Vamos ver. Tá, estão participando também, inclusive. Já estão participando do sorteio, tá bom? Um mais um. Aqui, ó, um mais um, dois apaixonados. Somos dois apaixonados. Oh, coisa boa, se é sucesso, toca aqui. Toca na Momento FM. Vamos lá. Seguindo a programação aqui da Momento FM com Musical San Marino, depois vem Navisson, depois vem Musical San Francisco. Você merece um Oscar. Oh, coisa boa, porque se é sucesso, toca na Poderosa do Oeste. Toca na Momento FM.
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0: Boa noite, 11h15.
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0: 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Você que tá ligadinho nas ondas sonoras da 97.9, participa aqui comigo. Isso mesmo, manda o seu... sua mensagem pra cá, participa comigo, porque hoje tem um sorteio do jantar lá do restaurante Sabores da Ana. Isso mesmo, parceiraça nossa aqui, né? Na Momento FM. Ah, esqueceu de dizer o nome antes, é Bruna Salles. Eu falei antes teu nome, viu? Porque a hora que você mandou mensagem, eu vi que atualizou ali e apareceu o teu nome, tá bom? Um abraço, Bruna. Tá participando, estão participando. Ela pediu aí uma música antes do Samarino pro esposo. Tocamos, né? Já tocamos. E assim nós vamos seguindo a programação da Poderosa do Oeste. E a temperatura, será que mexeu ou não mexeu? Começamos a programação hoje com 17 graus. Aí não mexeu nada, tá com 16. Aí, ó. Tomara que esse fim de semana fique que é uma beleza, fique que é um brinco, né? Pra semana que vem tá marcando chuva de quarta em diante. Ah, será que essa chuva não vai nos abandonar? Por que ela abandona nós? Podia ir embora, não precisava mais vir chuva, né? Agora daqui pra frente, porque quando chove, resolve vir tudo uma vez só. Eu tô pensando que às vezes nós vamos virar sapo. Vamos seguir na programação aqui com Corpo e Alma, Cachaqueira. Depois vem Terceira Dimensão, da Nubia Azul. Porque se é sucesso, toca aqui na Poderosa do Oeste. Toca na Momento FM.
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0: Boa noite, 11:30, vem a informação da hora com Jocely Luiz.
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3: Há um mês do primeiro turno das eleições 2026, marcado para 4 de outubro, mais de 5,7 milhões de eleitores estão aptos a votar em Santa Catarina. A estrutura eleitoral contará com mais de 80 mil mesários e auxiliares, 100 zonas eleitorais, 3.452 locais de votação e 17.322 urnas eletrônicas. A Justiça Eleitoral orienta os eleitores a atualizar o e-título e começar a definir os candidatos. Na votação serão 6 escolhas: deputado federal, deputado estadual, 2 senadores, governador e presidente. Com informações para a programação, repórter Jocely Luiz.

0: 97.9 é Momento FM. Chegou a hora de nós fazer o sorteio. Já tô preparando aqui, já tava preparando antes, né? Ali tá todos os ganhadores, todos os participantes, né? Vamos ver quem é que vai ser o ganhador ou a ganhadora deste jantar lá do restaurante Sabores da Ana. Cruzem os dedinhos que o sorteador está na tela. Isso mesmo, o sorteador está na tela. Vamos ver, vamos ver. Vai, meu amigo, trabalha. Isso aí. Tá parando, tá parando, tá parando. E olha só, ela é de sorte. Bruna Salles, hein? Olha aí, ó. Foi a última ouvinte agora que mandou mensagem aqui, né? Há pouco tempo. Olha aí, ó. Tem gente que tá participando desde a hora que iniciou a programação e ela... E o sorteador escolheu ela, hein? Bruna Salles, final do telefone 8086. Você foi a ganhadora do jantar do Restaurante Sabores da Ana. Parabéns, você foi a grande ganhadora dessa janta do Restaurante Sabores da Ana. É só você passar aqui na rádio em horário comercial para tirar a autorização, tá? Lembrando que a autorização é válida somente para uma pessoa, exclusivamente, tá bom? Para uma janta. Uma janta lá no Restaurante Sabores da Ana. A janta é de segunda a sexta também lá na Ana, tá bom? Nosso horário comercial aqui na rádio para você retirar a sua autorização das 8h30 às 11h30 e da 1h30 às 5 horas, tá bom? É o nosso endereço aqui para quem não sabe ainda da nossa da rádio aqui da nossa nova casa, é na Avenida La Salle 823, aqui no La Salle, bem na rótula da Escola La Salle, não tem... Obrigado pela participação, Bruna. Um abraço pra vocês. Vamos seguir na nossa programação aqui com Banda Passarela. E continuem participando. Manda sua mensagem pra cá no 991-237-132.
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0: 97.9 é Momento FM. Chegou a hora de eu me despedir. Amanhã estarei de folga. Estarei só no domingo fazendo companhia pra você aqui, exatamente. Neste domingo, dia 6 de setembro, a partir das 17 horas, estarei aqui comandando o final da tarde de domingo de vocês. Fazendo companhia pra vocês, levando muita música, muita alto astral e muita alegria. Isso mesmo, então. Tenha uma boa noite, sextamos, agora descanso, sábado vamos aproveitar o descanso também e a folga, e no domingo estarei aqui para trazer muita festa no final de tarde de domingo para você. Tenha uma boa noite e até domingo!
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0: 0h23.
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3: Zero hora e 33 minutos.

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2: Zero hora e 53 minutos.

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3: Uma hora e 14 minutos.

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1: Uma hora e 34 minutos.

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3: Uma hora e 54 minutos.

0: seu Brasil.
1: Obrigada, meus amores.
2: Obrigado.
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2: 2 horas e 15 minutos.

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3: 2:34.

0: Max Moura e Cristiano.
1: Ô, Kleber Cavaleiro.
0: Muito obrigado.
1: Não liga não, rapaz, que é a pior solução.
0: Eita, nós.
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2: 2:55.

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3: 3 horas e 15 minutos.

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2: 3 horas e 36 minutos.

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0: Muito obrigado.
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4: 3 horas e 56 minutos.

0: Seja isso.
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3: Quatro horas e 19 minutos.
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0: Cheia, tá bom?
1: Ah, tá. Vem com o negócio de grandão, meu tinimi.
0: Agora sim, meu filho, tô no pintão de artista.
1: Ah, tá. Põe na mão do

0: É show, Everaldo.
1: É os brutos, bebê.
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2: Quatro horas e 39 minutos.
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2: 5 horas e 1 minuto.

0: Obrigado, gente.
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2: 5 horas e 44 minutos.

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3: 6:04 agora, 6:04.
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12: Bom dia! 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
14: Bom dia, 6:07, manhã de sábado. É, sabadão, meus amigos, com chuva. Chuva aqui na cidade de Xanxerê agora. De vez em quando ela dá aquela paradinha, né? E aí de vez em quando volta aquela garoa, né? Mas bem tranquilo, pelo menos até agora, uma boa refrescada durante a madrugada. 14 graus a temperatura agora no centro de Xanxerê, Avenida La Salle. Nós vamos juntos aqui na programação do seu Bom Dia Oeste, de agora até as 8 horas, trazendo música, informações, muita coisa legal para você, que nos dá o carinho da audiência e companhia em toda a região oeste de Santa Catarina, Brasil e o mundo. Nós estamos no www.momentofm.com.br. Momento FM 97.9, a rádio que é emoção o tempo todo. Eu desejo a você um abençoado, iluminado sábado. 6:08 agora.

0: João Chagas Leite, aqui na sequência, na programação da 97.9. Florezita. Bom dia. O nome da canção que a gente ouviu. 91237132. Esse é o WhatsApp da Momento FM. 24 horas com você. 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

0: Estamos de retorno na programação da 97.9. 6:17, agora 6:17. Bom dia, Xanxerê, bom dia, região oeste de Santa e Bela Catarina.
1: Você que tá acordando agora também, como eu sempre digo, né? Daquela preguicinha, mas vezes, sabe, vai fazer, o que você vai fazer esse sábado, hein? Conta pra gente.
0: É, um sabadão, inclusive, tá vendo, inclusive, você quer saber da previsão do tempo? Claro, daqui a pouquinho nós vamos falar sobre a previsão do tempo, também as condições climáticas para este sábado, final de semana também, né? Posso adiantar para vocês, vamos ter o tempo um pouquinho mais fechado. Não vai subir muita temperatura, não.

0: Sérgio Reis com Zezé de Camargo Luciano, todas as manhãs, aqui na sequência, na programação da 97.9. E agora eu quero destacar e trazer informações da previsão do tempo. É isso mesmo, senhor Peter Scheuer. Sábado, domingo, chegamos no final de semana. Temos aí comemorações alusivo ao 7 de setembro, segunda-feira, né? E eu sei que todo mundo fica naquela expectativa. Quais serão as condições climáticas? Bom dia!
1: Bom dia! A frente fria se afasta e o tempo melhora, gradativamente. Claro que ainda tem algum chuvisco, alguma chuva passageira ainda para acontecer em um outro ponto da região, mas vagarosamente essa condição ela vai diminuindo. Então a tendência é que nós mantenhamos

0: Um dia até relativamente aproveitável, temperaturas mais amenas e com máximas previstas em torno aí dos 18, 20 graus, se é que chegar a tudo isso. Então, é um dia bem ameno, friozinho, aproveitável e declínio acentuado da temperatura durante o período da noite. Domingo, segunda e terça, tempo bom, tempo firme, o sol acaba predominando. A temperatura mínima deve oscilar entre 5 a 7 graus no amanhecer do domingo. E a máxima prevista durante o período da tarde deve chegar em torno dos 15 graus, 15, 16 graus. Aí ao longo dessa sequência aí de segunda, frio, temperatura próxima aí de 4 graus, 5 graus. Se tiver alguma geada, é bem isolada, nas baixadas e vales. E durante o decorrer do dia, a temperatura sobe, podendo chegar até o patamar aí dos 20 graus. Terça, frio de manhã, 8 graus, à tarde deve chegar a 25, na quarta já faz calor, e com algumas pancadas passageiras isoladas que acontecem por conta da aproximação de um sistema de baixa pressão. Lembrando que o risco de temporais e tempestades aumenta na quarta noite e em direção à quinta-feira. Peter Scheuer, meteorologista, com a previsão do tempo.
1: Ok, obrigado, Peter Scheuer, nos trazendo então as informações da previsão do tempo, final de semana, início de semana também, aqui na programação 97.9, Rádio Momento FM Xanxerê. Na área central de Xanxerê, temperatura na média de 14 graus. Agora, neste momento, umidade em 98%.
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Rio Negro e Solimões, são os frios da madrugada. E a gente ouviu este sabadão 5 de setembro de 2026. Agora são 6 horas e 30 minutos, 6h30. E eu chamo no sinal da hora, hein?

0: No sinal do 97.9, 6h30, confirmamos.
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1: Bom dia, Oeste! Estamos de volta, de retorno. Este amanhecer de sabadão, com você, na Rádio Que a Emoção o Tempo Todo, é a nossa Momento FM 97.9. Bom dia, bom dia, bom dia! Pessoal que está com a gente, ouvindo a programação 97.9, bom dia, aqui é o Éder. Bom dia, Éder. Fala de onde, Éder? Tudo bem? Bom dia, bom dia. Quem que tá na escuta? Bom dia, José Luiz, na escuta. Tem uma foto aqui do moço de boné e de barba preta aqui, hein? Mas quem aqui com a gente? Bom dia, Genuíno. Obrigado pelo carinho da audiência e a companhia em todas as manhãs. Nós somos a Momento FM. 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

Santana. A fera da música, hein? Lua Santana, canção linda demais. Deus é muito bom o tempo todo. 6:39 da manhã, 6:39. Bom dia. Aos amigos que estão com a gente, sintonizados na programação 97.9, nos bairros do centro. Bom dia, bairro Jardim Tarumã, Vila Sésamo, bom dia, Bortolom. Bom dia, bairro Veneza, bom dia, Matinho. E os nossos amigos do bairro Aparecida também, obrigado pela audiência e a companhia. Estamos juntos nessa manhã bem especial com você. Vamos juntos, né? Sabadão, dia 5 já. E, inclusive, daqui a pouco eu mando aquele recado especial. Tem aniversariante hoje, né? Ali no WhatsApp eu tava olhando, passei rapidinho ali, vi que tem homenagem para aniversariante. Agora, completar mais uma primavera no final. É bom, né? Agora, no final de semana, melhor ainda, né? No sábado, no domingo, né? Eu vou te contar, é só de segunda a segunda, né? Eu acho que durante todo esse tempo foi um sábado, acho que um domingo, né? Ai, brincadeiras à parte, né, gente? Bom dia. A linha Invernadinha também. Bom dia, seu Ascoli, como é que são as coisas por aí? Por aqui tudo certo, né? Tudo bem, graças a Deus, né? Estamos com saúde. O resto a gente dá um jeito, corre atrás, né? Bom dia aos amigos também que nos acompanham em toda a nossa região oeste de Santa e Bela Catarina e também, inclusive, no www.momentofm.com.br. A gente está 24 horas ao vivo com você. Música, entretenimento e muito mais, né? Só coisa boa para você, né? Em todos os momentos. E agora são 6:40. Já que hoje é sábado, né? Ai, ai, ai.

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0: Esse é o musical San Marino, A Força do Amor, que a gente ouviu aqui na sequência no seu Bom Dia Oeste. Tem mensagem, tem os nossos ouvintes interagindo aqui. Quem que trocou o zap aqui? Deixa eu ouvir. Bom dia. Opa, Jocely Luiz, deixa eu voltar, dar um re-break aqui, né? Só errei os botão aqui. Bom dia.
1: Tô mandando um oi pra todo mundo, que eu tinha o zap aqui, daí eu troquei de celular, que estragou meu outro, daí não tem a foto do seu, eu não sei quem que é.
0: Ah, é? Tá certo, então. Você trocou o zap? O moço trocou o zap ali, daí agora ele tá sem foto lá, dele não sabe. Tá certo, então. Adiciona aí 99.7. Momento FM Chanchire no seu WhatsApp também. 24 horas, né, gente? É, na mesma coisa, os problemas do WhatsApp aí, né? Tem que atualizar, tem que trocar, enfim, né? E quando você perde todos os contatos? Eu acho que foi isso que aconteceu com o nosso amigo ouvinte, né?

0: 6:45.
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0: Estamos de retorno na programação 97.9. Nesta manhã, dentro de instantes, teremos também a transmissão obrigatória do horário eleitoral gratuito. Tá certo? Daqui a pouco a gente forma a rede de rádios, né? Todo o Brasil, na verdade. E a gente que traz as informações, então, do horário eleitoral gratuito. Bom dia, bom dia, bom dia. Antes, né, eu quero dar um giro aqui no nosso WhatsApp e ver se eu consigo atender os ouvintes pedidos musicais também. Pessoal que vai interagindo com a gente. Bom dia, bom dia, bom dia.
1: Bom dia, meu amigo. Meu nome é Irineu Gueira.
0: Oi, Irineu.
1: A música Vestido Azul. Uhum. Peço pra minha esposa Ana. Obrigado se for atendido. Ótimo dia pra você.
0: Para nós, é claro. Aqui quem coordena, quem manda é o nosso ouvinte. Vamos de Vestido Azul. 6:50 agora.

tá nós. Esse potpourri com o Felipe e o Falcão. Para nós fecharmos muito bem, mais uma hora de programação, a primeira do Manjo Oeste. Agora são 6:59. Gente, volto daqui a pouquinho, a partir das 7:25, com a segunda parte do Bom Dia Oeste, né? E a partir de agora nós ficamos aguardando rede, né, para a conexão de rádios em todo o Brasil, para a transmissão obrigatória do horário eleitoral gratuito. Forte abraço a você, continue com a gente. Agora daquele tempo de tomar aquele cafezinho bem rapidinho, né? Vou tomar aquele cafezinho e aí eu volto dentro de instantes. Forte abraço.

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0: computador.
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3: Agora são 7:26. Nós tivemos a transmissão do horário eleitoral gratuito para as rádios de todo o Brasil. Formamos uma rede de rádio e a partir de agora a gente volta ao vivo de Xanxerê Oeste de Santa Isabel Catarina com a programação 97.9 Momento FM Xanxerê.
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3: Sábado 5 de setembro de 2026. Bom dia, bom dia, bom dia! Estamos em retorno com você até às 8 horas da manhã. Nós vamos com a programação musical da poderosa a 97.9 de Xanxerê para o Brasil e o mundo. Bom dia!
5: Eduardo Costa na fazenda, moleque!
3: Na fazenda, em casa, no seu carro, aonde você estiver, vem com o momento.

0: Descansou.
1: Eduardo Costa. É, acho que Deus é caipira, né? Bom demais. Fechando mais uma sequência de músicas, mais meia hora de programação 97.9. A rádio que está com você 24 horas. Bom dia. Bom chimarrão, bom café, boa caminhada, boa atividade física. Agora são 7 horas e 30 minutos.
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Estamos de retorno. Bom dia, Oeste. Na Poderosa, na Rádio Que Emoção o tempo todo. Estamos com você no seu celular. Estamos também ao vivo no Facebook, no Instagram, arroba Momento FM Chanchere, em muitos momentos do seu dia, compartilhando as boas informações, tocando as melhores músicas, interagindo com você, com os clássicos também, pra gente voltar lá em 1989. O que você fazia em 1989, hein? Essa canção virou disco de ouro. Para quem? Zezé Luciano.

0: são as doces palavras da nossa vida, do nosso dia a dia. Musical San Francisco. 7:40, 7:40. E agora eu quero retornar com as informações da previsão do tempo para este final de semana, início de semana também, com o meteorologista Peter Scheuer. Peter, bom dia!
1: Bom dia! A frente fria se afasta e o tempo melhora, gradativamente. Claro que ainda tem algum chuvisco, alguma chuva passageira ainda para acontecer em um outro ponto da região, mas vagarosamente essa condição ela vai diminuindo. Então a tendência é que nós mantenhamos um dia até relativamente aproveitável, temperaturas mais amenas e com máximas previstas em torno aí dos 18, 20 graus, se é que chegar a tudo isso. Então é um dia bem ameno, friozinho, aproveitável e declínio acentuado da temperatura durante o período da noite. Domingo, segunda e terça, tempo bom, tempo firme, o sol acaba predominando. A temperatura mínima deve oscilar entre 5 a 7 graus no amanhecer do domingo. E a máxima prevista durante o período da tarde deve chegar em torno dos 15 graus, 15, 16 graus. Aí ao longo dessa sequência aí de segunda, frio, temperatura próxima aí de 4 graus, 5 graus. Se tiver alguma geada é bem isolada, nas baixadas e vales. E durante o decorrer do dia a temperatura sobe, podendo chegar até o patamar aí dos 20 graus. Terça, frio de manhã, 8 graus, à tarde deve chegar a 25, na quarta já faz calor, e com algumas pancadas passageiras isoladas que acontecem por conta da aproximação de um sistema de baixa pressão. Lembrando que o risco de temporais e tempestades aumenta na quarta noite e em direção à quinta-feira. Peter Scheuer, meteorologista com a previsão do tempo.
0: Ok, obrigado, Peter. Trazendo informações da previsão do tempo, aqui na área central de Xanxerê, estamos com 14,5 graus, umidade em 99%, umidade relativa do ar.
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1: Este é o grande Daniel, hein? Aqui na sequência, na programação 97.9. Porque o que mais vale, o mais importante é o verdadeiro amor, hein? Fechando mais uma sequência de músicas na rádio que está com você 24 horas.
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1: 97.9. 7 horas 45 minutos.
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de retorno com você. O tempo passa, o tempo voa. Manhã de sábado, um sábado especial para mim, para você, para todos nós. Esteja onde você estiver, nos seus afazeres, na sua caminhada, no seu carro, você do comércio, dos postos de combustível, bom dia você da padaria, da mercearia, você do salão de beleza, é você que deixa as mulheres cada vez mais lindas, é? Os nossos amigos, barbeiros, cabeleireiros, é uma profissão que tem crescido muito no universo masculino também, né? Eu não tenho muito cabelo nem barba, né? Mas quem tem aí faz quase que semanalmente, né? Deixa pra eles então. 7:50 agora, nós somos a Momento FM Xanxerê Santa e Bela Catarina. Alô pessoal de Bom Jesus, seu Artêmio, musical Calmon,

Chitãozinho e Chororó, Coração Sertanejo, canção linda por demais, hein? 7:57, gente, um forte abraço a você, obrigado pelo carinho da audiência e companhia em mais um Bom Dia Oeste, na programação da Rádio Momento FM 97.9, Xanxerê Oeste de Santa e Bela Catarina. Vem aí para comandar a programação Dinamaris Ganzerla, com alegria, descontração, sorteio de prêmios, música, interatividade e muito, muito, muito mais para você. Inclusive, feliz com o seu Grêmio, né? E parece que seu Grêmio teve um desempenho bacana durante a semana aí, hein? Vou te contar. Fiquem todos com Deus, bom final de semana, gente. Abraço apertado. Papai do céu nos proteja na nossa jornada. Forte abraço, tchau.

0: Oiê, muito bom dia. Agora 8 em ponto.
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1: Oiê! Muito bom dia pra você. Cheguei pra passar essa manhã de sábado juntinho com você na programação da gostosa e poderosa do seu rádio. E aí, povo lindo do meu coração, tudo bem? Tudo certo? Tranquilo? Tudo de boa? Maravilhoso? Sensacional? Pois bem, cá estou eu pra ficar até o meio-dia na programação da Momento FM, no nosso Sábado Show por aqui, com muita música boa, muita alegria, muita energia positiva, com sorteio de prêmios com toda certeza, como você já sabe. É só mandar seu recado pra cá no 9 91237132, 9 91237132, que tá valendo pra você aquele kit churrasco maravilhoso. Então bora, vem participar com a gente, que tem presente especial do Mercado Vitória. 9 91237132, você manda seu recadinho pra cá, indica seu sucesso, manda seu som, dá aquele bom dia caprichado pra mim, que eu tô te esperando. E aí a gente faz a programação mais gostosinha do seu rádio, a gente faz daquele sábado mais que especial por aqui. 14 graus é a temperatura no dado e exato momento aqui nos Altos da Avenida La Salle, aqui na nova casa da Momento FM. Já estamos operando no nosso novo estúdio, já tá top, tá bacana, tá sensacional. Então, bora, bom dia.
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0: Agora 8h15, bom dia.
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0: Emoção, alegria, energia positiva o tempo todo. Bom dia. Você tá bem? Tudo certo, tudo tranquilo, tudo de boa, tudo sensacional com você, tudo maravilhoso, daquele jeitinho abençoado de Deus, ainda não? Então aumenta o volume que por aqui eu prometo jorrar energia positiva pra sua manhã de sábado ficar sensacional. Galerinha que já tá com a gente por aqui, já tá mandando aquele recado bacana, já tá participando, já tá dando aquele bom dia caprichado. Alô, Paulo Sérgio, tá com a gente lá em Bom Jesus. Oi, bom dia.
11: Bom dia, Dina. Quem tá falando é o Ivanildo Santos. Moro no bairro Fátima. Queria participar do kit churrasco do Mercado Vitória.
0: Com certeza.
11: Pedi uma música aí do Milionários Arico.
0: Posso escolher? Eu
11: apelei na Cedra Roseira aí.
0: Daquele jeito? Aquele abraço, meu povo querido. Oi, Dina, bom dia. Que bom ver você. Me coloca no sorteio. Quero ganhar o kit churrasco. É a Rosilei Raimundi com a gente. Bom dia, Vanusa. Me mandou fotos lindas. Como sempre diz ela, que tem um álbum lá, uma fototeca de tantas fotos de flores pra mandar pra mim, né? Uma fototeca de uma floroteca. Ó, estamos até inventando palavra. Beijoca pra ti, tá bom, minha querida? Tô ansiosa, viu? Logo, logo eu volto. Logo, logo eu volto. Tem mais gente com a gente? Oi, bom dia.
12: Bom dia, Dina. Tudo bem? Aqui é a Franciele Canani. Quero participar do sorteio do kit churrasco do Mercado Vitória. Momento FM, emoção o tempo todo.
0: Muito bem, beijo, bom dia. Alô, Leandro, também tá participando por aqui, tá participando do kit sorteio. Fala, Caixa d'Água. Bom dia pra você, de boa na programação sempre, né? O tempo inteirinho agarrado com a gente. Oi, Dina, bom dia. Que bom ligar o rádio e escutar você. Oi, minha querida, como é que você tá? Tudo cor-de-rosa? Marisete Lorenzon, uma beijoquinha pra você também tá com a gente. Alô, Daniela Riqueta, participando do sorteio do kit churrasco. Bom.

0: Muito bom dia pra você. Agora 28, faltando pras 9. Vem com a gente, participa. 99123-7132.
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0: Bom dia. Como é bom saber que você tá aí do outro lado do rádio, sintonizado, plugado comigo. Faz dias que eu não apareço, né? Eu sei. Eu apareci um pouquinho aqui sábado passado, aí apareci um pouquinho hoje, e vou aparecer de novo lá na outra semana daí. Que agora sim, de fato, eu vou precisar tirar uns dias de folga, tá? Agora sim, de fato. Eu tô só longe do microfone, mas eu tô aqui todo dia, o dia todo, inclusive manhã, tarde e noite, ultimamente, né? Mas agora tá quase tudo em ordem, tá quase tudo pronto. Daí eu vou poder voltar a fazer isso tudo que eu amo demais, dar conta, que é ficar aqui juntinho com você. Agora sim, agora meu coração vai bater feliz de novo. Bora ouvir quem é que tá com a gente nessa manhã gostosinha de sábado por aqui?
1: Bom dia, Dina.
0: Bom dia.
1: Quero participar aí do programa e do sorteio do churrasco do Mercado Vitória.
0: Já tá participando, querido. Beijo, bom dia.
2: Oi, Dina, minha linda.
0: Oi, bom dia.
2: Lisandro Ribeiro da Silva, aqui do bairro Leandro. Gostaria de participar do sorteio do churrasco do Mercado Vitória? E se for possível, toca a música aí com a Morena do Caro Vermelho.
0: Deixa pra mim.
2: Quero oferecer pra minha família, os colegas de trabalho aí do Arvoredo,
0: uhum,
2: e especialmente pra você da rádio.
0: Oh, muito obrigada. Beijo, bom dia.
3: Dia, Dina. Aqui é a Marlene Serioli do bairro Tonial. Que bom ouvir a tua voz novamente.
0: Ah, que gostoso.
3: Tá com saudade já. Toca uma música do Renan Iraí, qualquer música do Renan Iraí, se puder.
0: Sempre pode.
3: No sorteio.
0: Uhum.
3: Eu agradeço.
0: Beijo, bom dia. Oi, Lidi, como é que você tá? Beijo, bom dia pra você. Você quer participar do sorteio também? Você quer ouvir o quê? PF no bailão? Olha, eu tinha outra programada do PF, mas já que você quer ouvir o amigo, eu tinha colocado o amor da gente, ó, coincidência. Francamente, amigo. Vamos tocar, né? Se é essa que você quer ouvir, é essa que você vai ouvir, né? Eu até porque não mando nada aqui, né? Eu, né, tô aqui só pra fazer aquilo que vocês estão pedindo mesmo. Só pra isso. Beijo, bom dia. Oi, Dina, bom dia. Aqui é a Marlili Bardoni, do bairro dos Esportes. Quero participar do sorteio do Mercado Vitória. Toca São Marino. Toco. Tá pedindo bala trocada. Bala trocada, não dói. Vamos colocar na sequência. Tomando um chimarrãozinho lindo também. Elisiane dos Santos. Oi, beijo, bom dia pra você. Tá sintonizado com a gente.
4: Bom dia, Dina.
0: Bom
4: tudo
0: dia.
4: Certo? É um season. Roda uma música aí com Céu e Cantos, Rosas Vermelhas, e coloca meu nome aí nos sorteios, né, do Mercado Vitória aí, com a parceria aí da nossa Momento, esse canhão de audiência, e desejar a você aí, a todos os ouvintes aí, um bom dia aí, um bom fim de semana pra todos, beleza?
0: Muito aquele bem, abraço, muito tchau, obrigada, tchau, tudo bom. Aquele abraço. Alô, Chico, Chico também tá sintonizado com a gente nessa manhã por aqui, beijo, bom dia.
5: Bom dia, Dina.
0: Bom
5: tudo
0: dia.
5: Bem? Aqui é Florinda Fábio, aqui do bairro Jardim Tarumã. Queria participar do churrasco Vitória. Se for atendida, agradeço, meu. Muito obrigado. Peço uma música bem bonita.
0: Tá bom, beijoca.
5: Tchau, tchau.
0: Oi, Dina, bom dia. Quero participar do sorteio do Mercado Vitória. Regiane Wolff também com a gente por aqui.
6: Bom dia. Bom dia. Osmar, Fernandes de Oliveira, do Bom Jesus. Gostaria de participar do Vale Combustível do posto aí.
0: Tá bom.
6: Tenha um bom dia a todos.
0: Beleza, bom dia pra você também. Vamos aproveitar já que tem combustível e gastar no carro vermelho.

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2: Não. 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

0: Oiê, agora 12, faltando pras 9.
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7: Agora 10:09.
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0: bem, queridinhos do meu coração, agora 9 minutos faltando para as 9 horas da matina. 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
6: Beijo pra minha comadre Andréia. Ela e a Mari me mandou foto do café. Eu aqui só com a erva da cuia pra comer. Meu Deus do céu. Que é isso? Judieira com esse meu buchinho. Mas tudo bem, dá nada. Meio dia eu vou pra casa almoçar. Tava comendo um ovinho frito, uma polenta sapecada, mamão, um cafezinho com leite, olha. Chegou de me encher a boca d'água. Que é isso? Desaforo. Beijo, bom dia, minhas queridas. Pediram rainha? Vou colocar na sequência, tá bom? Beijo, cá. Oi, Dina, bom dia. Quero participar do sorteio do churrasco do supermercado Vitória. Roseli Mendes de Deus e Silva tá lá em Erval, sintonizada com a gente também, Erval do Oeste, né? Beijinho pra ela também, sintonizada, agarradinha na programação da 97. Beijo, bom dia. Mas quem? A Karen Yasmin Wolf Moreira também tá por aqui participando do sorteio. Beijo, bom dia.
7: Olá, tudo bem? Sou Nália Valdeceira. Manda uma música bem bonita pra noite, né? Gina, se for possível, manda aquela música Estrelinha pra mim curtir hoje.
6: A sintonizada também, beijo. Bom dia, Lucivano Nunes, tá com a gente participando do sorteio do Mercado Vitória. Tá pedindo toalha molhada, oferecendo a toda a família com a gente. Bom dia, Dina, me coloca no sorteio. Que saudade tu, menina. Ai, ai, ai, logo eu volto, viu? Eu tô naquela, logo vai acontecer. Logo vai ser verdade. Ai, meu Deus do céu. Beijoca pra Ieda Imbis, do lado do bairro São Pedro, também com a gente.
8: Bom dia, né? Bom dia, Dina.
6: Bom dia.
8: Aqui é o Cláudio Grande, da Vista Alegre. Quero participar do sorteio do Vale de Gasolina.
6: Tá bom.
8: E bom dia, Dina. Tudo certo? Aqui é o Francisco Gibi Costa, do bairro Vista Alegre. Estamos na peleia aí com o Zé, fazendo os móveis aí. Querendo participar do sorteio aí do Vale Combustível aí. Valeu.
6: Ô, gente, da onde que vocês tiraram que eu tenho sorteio de Vale Combustível? Se é churrasco que eu sorteio, depois eu brigo, daí eu que sou ruim. Vocês estão com o rádio ligado? Vocês estão prestando atenção no que eu tô falando? Desde quando, meu povo querido? Ô, minha gente, estamos fazendo sorteio num combo churrasco que vale muito mais que um Vale Combustível. Que é isso? Vai levar pra casa carne, linguiçinha, pão, refrigerante, farofa, salada. Até o carvão ganha de presente. Vocês estão aqui me querendo combustível? Ah, pelo amor de Deus, depois eu brigo, daí eu que sou ruim?

0: Acerta com a gente, agora 9:16.
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0: Pois, muito bom dia pra você que tá com a gente aí do outro lado do rádio, sintonizado, agarradinho na programação da 97. Bora ouvir a galera, bora saber o que esse povo tá querendo? Cadê, meu povo querido? Mamãezinha, quanta gente. Bom dia, Diana, quero participar do sorteio do churrasco do Mercado Vitória. Ivete Granert, toca uma dos atuais pra nós? Claro que sim, minha querida. Beijo, bom dia.
12: Ah, bom dia, Dina.
13: Quero participar do sorteio
12: do churrasco do Mercado Vitória. Meu nome é Neudir Gandolfi. Muito obrigado.
0: Alô, Ivanir Santin também está participando do sorteio do churrasco com a gente. Beijo, bom dia. Bom dia, Dina! Vocês estão de sede nova, você gostou? Parabéns para você e... Como é que é? Parabéns para todos pela nova sede da Momento. Vocês e todos nós merecemos. Ah, agora sim. Beijinho pra você, tá bom, meu querido José? Deus abençoe, guarde e ilumine. Beijo pra você, pra excelentíssima, linda, maravilhosa Lady Linda. E beijo para vocês, tá bom? Mas quem tá com a gente por aqui? Oi, Dina, bom dia. Aqui é o Vitor Fabrício. Quero participar do sorteio do churrasco do Mercado Vitória. Já está. Beijo, bom dia. Luiz Segueto também tá com a gente por aqui participando do sorteio. Beijo, bom dia.
14: Bom dia, meu nome é Marli Terezinha de Oliveira Segueta, do bairro João Vincre. Gostaria de participar do sorteio do kit churrasco do Mercado Vitória. Um ótimo dia, um ótimo final de semana a todos.
0: Muito bem, beijo, bom dia, bom dia. Toca na Visão Tudo Bagunçado para a filhota Giovana. Aí sim, nosso querido funcionário do mês, Jussier Causa. Ele que tá por aqui fazendo, tá tudo funcionando por conta dele, que faz uns 2 meses que tá trabalhando, né? Tá, que não me aguenta mais. Ele já chega, ele vem vindo aqui pro nosso lado, ele já tenta desviar da minha sala, que toda vez que ele aparece eu arrumo uma outra coisa. Ontem, antes dele ir pra casa, ele disse: olha, Dina, eu acho que agora eu acabei tudo, acho que agora eu fiz tudo. Aí de tarde ele veio só pra dar uma passadinha, pra buscar um negócio, eu já tinha arrumado mais coisa pra ele fazer. Tá, que não aguenta mais nós. Mas tá fazendo tudo com excelência, né? Tá tudo top demais da conta.
15: Bom dia, Dina.
0: Oi, Lauri.
15: Lauri Barbosa, me põe um sorteio do kit churrasco Mercado Vitória, que tá com os monarques pra mim, por isso, a escolha. Valeu, tudo de bom, ótimo dia.
16: Oi, Dina, Helena Bonato do Bairro João Vincre.
0: Que coisa mais linda.
16: Do kit do churrasco do Mercado Vitória.
0: Ô, meu Deus do céu, Zê. Beijo, coisa paixão. Oi, Dina, bom dia, quero participar do sorteio.

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1: Coisa bem boa, parabéns pro pequeno então, tudo de mais especial na vida dele. Que idade mais gostosa, né? As idades das descobertas, do crescimento, da evolução. 7 anos, o baita do homem.
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0: 28 para as 9.
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0: Eu estou muito bem, obrigado. Muito bem. E você, como é que tá, hein? Conta pra mim, manda seu recado pra cá. Aproveita e me diz o seu nome, me diz que você quer ganhar de presente esse kit churrasco do Mercado Vitória. Um combo especial com carne, linguiçinha, pão de alho, pãozinho normal, salada, até o carvão você vai ganhar. Você só precisa catar um galho numa árvore pra fazer um espeto, fazer um buraco no chão e arrumar duas pedrinhas pra fazer a faísca pro fogo, que o resto inteirinho você ganha. Você ganha tudinho de presente, é top demais da conta. Bora ouvir a galera que tá com a gente por aqui, tá mandando aquele recado especial, tá participando, tá querendo ganhar aquele presente. Alô, Jureci Oliveira tá com a gente também por aqui, beijoca. Mas quem? Alô, Juliana Santana tá participando do sorteio. É, também tá por aqui, beijoca, bom dia. Deixa eu ver aqui. Aqui. Agora sim.
11: Bom dia, Dina. Meu nome é Neudi. Gostaria de participar do sorteio do kit churrasco do Mercado Vitória. Toca a próxima para toda a galerinha do agro aí.
0: Pra galera do agro também, sempre sintonizada, sempre com a gente trabalhando o tempo inteiro, né? Alô, Robson Barbosa, do bairro Daca, tá sintonizado com a gente também, participando do sorteio do kit churrasco do Mercado Vitória. Beijoca pra você. Beijo, bom dia.
12: Bom dia, Dina, tudo bem? Aqui é a Sueli. Eu gostaria de participar do sorteio do kit churrasco ali do Mercado Vitória e desejar a todos um bom final de semana.
0: Beijoca, bom final de semana pra você também. Oi, Dina, bom dia, tudo bem? Quero participar do sorteio do kit churrasco do Mercado Vitória. A Janete Moresque, do bairro Tonial, também tá com a gente. Beijinho pra você. Oi, Dina, bom dia. Eu quero esse kit churrasco do Mercado Vitória. A Silvia dos Santos, que tá com a gente. Oiê, bom dia. Vem participar também, manda seu recado pra cá. Me conta como é que tá sendo seu feriadão. Vai fazer feriadão ou vai trabalhar assim, igual a gente? Ei, me conta. Ah, você vai folgar e vai folgar ao som da 97? É? Vai folgar ao som da Momento FM? Então tá valendo. Então a gente fica por aqui, trabalhandito pra que você descanse e a gente se garante com a trilha sonora. Combinado?
13: Esta música foi a
0: uma sequência Gaudéria pra você agora.
13: Da canção da Palmeira das Missões. Eu convido o meu grande amigo.
14: amigo Cristiano Quevedo e Jana Miller para cantar com os

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0: Agora, 15, voltando para as 10. Bom dia.
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0: Emoção, alegria, energia positiva o tempo todo pra você. Bom dia. Bom dia pra minha querida Carmen Tomasi do Castelo Branco, tá sintonizado com a gente, participando por aqui.
9: Dia, Dina. Aqui é a Marley Canessa, do bairro Tonial. Gostaria de participar ali do sorteio do kit churrasco do Mercado Vitória. E se for atendida, agradeço.
0: Muito bem, um beijo. Alô, Nedir dos Santos, do bairro Monte Castelo, também está participando. Beijo, bom dia, boa sorte.
10: Bom dia, Momento FM. Meu nome é Enzo, é Brancaglione. Eu quero participar do sorteio do churrasco e manda a música 104.
0: 104? Do apartamento 104? É essa que você quer? É? Do grupo Festerê? Com toda certeza a gente vai tocar pra você, tá bom, seu lindo? Beijo, bom dia. Manda seu recado pra cá, vem participar com a gente também, faça seu pedido de moda, diz qual é a canção que você quer ouvir. Meu querido amigo Paulo Melo também tá sintonizado com a gente. Beijo, bom dia, bom dia, bom dia.

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Que hipnotizante! Corpo e alma na programação da Gostosinha do seu rádio. Nosso sábado show por aqui. Bora participar com a gente. Manda seu recado que tá valendo aquele combo churrasco mais que especial pra você.

0: Oiê, 10 em ponto, bom dia.
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0: Bom dia, bom dia, bom dia! 10 horas, 2 minutos. E aí, como é que você tá? Tá tudo bem? Tudo certo? Tudo tranquilo? Tudo de boa? Por que é que você não mandou recado pra cá ainda, hein? Tem um combo churrasco de presente pra você valendo na programação do seu sábado show. Então, manda seu bom dia caprichadinho, vai?
1: Bom dia, Dina. Tudo bem? Eu quero participar do sorteio do churrasco do Mercado Vitória. Um ótimo final de semana a todos. Meu nome é Marisete Peronde.
0: Marisete, querida, bom dia pra você. Ô, Dina, bom dia. Eu quero participar do sorteio do churrasco. Você faz muita falta nas manhãs. Ô, logo eu tô voltando, Lúcia, querida. Um beijinho pra você. Alô, Paulo, também tá sintonizado com a gente por aqui. Oiê, bom dia, bom dia, bom dia. Alô, Rizeli, oi, bom dia pra você. Que Deus te abençoe e guarde também. Dina, manda a próxima música pro Salsicha. Gurizada toda sintonizada com a gente. É o César Sampaio. Alô, Justina Iope também tá com a gente por aqui. Beijo, bom dia. Jocely veio me falar que tirar galho para fazer churrasco é crime ambiental. Não, Jocely, é só das árvores que já estão secas. É. Essas pode, daí. Pode. Essas sim. Não vem de folia pro meu lado, guri. Alô, Sidney, tá sintonizado com a gente lá em Faxinal dos Guedes também. Tá pedindo céu e cantos. Vamos colocar na sequência. Porque agora eu fiz uma sequência assim, ó, sertaneja. Apaixonada. Zezé de Camargo e Luciano, Bruno Marrone e Christian Ralph. Agora você se agarre.

0: Agora 10h15.
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0: Bom dia, bom dia, bom dia. E aí, tá tudo bem? Tudo certo?
1: Bom dia, Dina, tudo bem? Eu sou a Marisa Chibikoski-Goff, do bairro Monsenhor de Lourdes. Eu queria participar do sorteio do churrasco. Muito bom ouvir tua voz. Tenha um ótimo final de semana. Obrigada.
0: Beijo, minha linda. Bom dia, um bom final de semana pra você também. Oi, Dina, tudo bem? Aqui é a Zeli Moreira. Eu quero participar do sorteio do churrasco. Toca qualquer uma do Rio Negro e Solimões? Claro que sim, minha linda. Vou colocar na sequência pra você, tá bom? Beijo, bom dia. Alô, Helena Rodrigues também tá com a gente por aqui. Boa sorte. Fala, Zanella. Galera toda querida com a gente lá em Xaxim. Ele quer ouvir essa aqui, ó. Chico Amado e Xodó. E o telefone, ó.

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0: Oi, bom dia, 10:30.
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0: Oi. Bom dia. Bom dia pra você aí do outro lado do rádio, garradinho com a gente. Tá querendo ganhar um combo churrasco? Tá querendo? Me diga, me conte, me fale.
1: Bom dia, Dina. Gostaria de participar do sorteio do churrasco do Mercado Vitória. Toca o bar da esquina pra nós, aqui, ó, tio Angelim, que tá na escuta do teu programa. Um ótimo final de semana a você e a todos que estão na escuta do programa. Pra ver se for atendido na Alice Moreira de São Romeu.
2: Bom dia, Fran.
0: Bom dia. Alô, Cleonice, tá sintonizando com a gente também por aqui, beijo. Bom dia, alô, Mantino, bom dia pra você. Bom dia pra Janete Vieira também, que tá com a gente por aqui. Galera toda sintonizada. Alô, Jussiele, como é que você tá, minha querida? Beijo, bom dia pra você. Oi, Dina, bom dia, que bom ouvir você novamente. Aqui é a Juliana, gostaria de participar do sorteio do kit churrasco do Mercado Vitória. Mas claro que sim, já tá participando. Beijo, bom dia.

0: Oi, Dina. Sou Juliana Canossa, do bairro Jardim Tarumã. Queria participar do kit churrasco do Mercado Vitória. Agradeço por atendida.
1: Bom dia, Dina. Gostaria de participar do sorteio do Churas. É a Jussiele Gonçalves.
0: Bom dia, Dina. Tudo bem? Meu nome é Clunice Franco Ferreira. Estou aqui na escuta. Quero participar do sorteio do churrasco e te desejar um ótimo final de semana. Que Deus te abençoe sempre. Um abraço.
2: Bom dia, aqui é o Amantino Veloso, que vai participar do sorteio do Churrasco Mercado Vitória aí. Terceiro programa hoje para todos, fazendo um bom sábado a todos, bom fim de semana, bom trabalho a todos aí.
1: Bom dia, pessoal do momento. Aqui é a Edna. Gostaria de oferecer uma música para todo o pessoal aqui da cozinha da churrascaria Dária, Dona Ivani, Anícia, Ana, para todo o pessoal aqui que está trabalhando na cozinha, fazendo aquele almoço.
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0: curva perigosa, não? Depois que se perdeu, não se acha mais. Manda legal na programação da melhor do seu rádio. Eu já volto, hein? Fica aí. Agora é 15, faltando para as 11. 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
0: Bom dia, oi Rúbia, bom dia pra você, tá sintonizada também, bem joga.
4: Bom dia, Dina, tudo bem?
0: Bem, e você?
4: Aqui é Maria Lotério da Luz, me põe aí no sorteio aí do kit churrasco aí do Mercado Vitória e toca pra mim a música aí, Amor Perigoso. Beleza? Tudo bom? Um ótimo final de semana aí para todos nós, tá? Que Deus abençoe nossas vidas. Beleza, Dina?
5: Bom dia, aqui é o Jorge Zanella. Quero participar do sorteio de churrasco aí do Mercado Vitória. E roda uma para nós aí da banda Brilhação. Obrigado, tchau, tchau.
0: Vamos tocar a Brilhação com toda certeza. Beijo, bom dia. Bom dia, que seu sábado seja tão lindo e abençoado quanto você. Ah, meu Deus, beijo, Val. Tá sintonizado com a gente, claro que tá no sorteio, tá bom, minha linda? Obrigada pelo carinho, beijo. Tem mais?
6: Bom dia, Nilza Peronde, moro em Bairro São Jorge. Quero participar do sorteio do kit churrasco do Mercado Vitória. Momento emoção o tempo todo. Obrigada.
7: Bom dia, Dina. Bom dia. Bom dia, abraço. Tudo certo. Por aí, pelo jeito, voltou a locutar, porque estava vazia dias que não vinha mais. Aí, por Abelardo, dando rolê para a cidade, que a dona Adriana, a dona Assunta, ficou fazendo a polenta lá em casa. Bom dia, abraço. Tudo de bom.
0: Abraço, Lígia. Tudo de bom você. Dê um abraço na Adri, na dona Assunta, por mim, só hoje, viu? Mas semana que vem, vamos tirar uma folguinha e daí na outra a gente volta em definitivo, né? Trabalhamos um monte para colocar a casa em ordem. Agora que a ordem está restituída, agora que a ordem está instaurada nessa casa, daí eu vou tirar uns 3 ou 4 diazinhos de folga na semana que vem. Aí lá na outra eu volto, tá? Combinado? Então fechou. Vocês sabem que eu não tirei férias ainda desde que eu entrei aqui na rádio? Quase 2 anos que eu tô sem férias já. Deus do céu. A gente folga um dia, o povo já sente falta, né? Bom dia, Dina. Tudo bem? Como assim o bailezito ontem? Toca combo de saudade do Festerê? Toco, Cris. Beijo pro Cris Rama, tá sintonizado. Ô, Cris. Você viu que eu não faço mais nada da minha vida, né? Eu só trabalho. Exatamente. Tamo numa situação desse jeito. A gente trabalha. Não tô mais indo pra baile, não tô mais indo pra festa, não tô indo nem tomar um sorvete de casquinha, nem comer um pastel de evento com caldo de cana, não faço é nada da minha vida. Falei ontem pra mãe, todo mundo vai viajar, todo mundo vai passear, todo mundo vai fazer um monte de coisa, menos eu. Eu é de casa pro trabalho, do trabalho pra casa. E daí assim, agora estamos naquela fase, né? Vamos trabalhar agora e daí vamos deixar pra viver depois que morre. A situação é essa. A situação é essa. Só trabalhando. Trabalhando e trabalhando. No pedido ouvinte...

0: E tá com o copinho na mão, levanta o copinho em cima, vai!
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0: Munição da nicotina!
2: Ai, eu adoro, é assim! Grupo Festeira é com Rainha! Combo de saudade, tá demais da conta. Vim, participa com a gente, tá valendo um combo churrasco. Manda seu recado pra cá no 99237.

apaixonado. Brilhação com o queridíssimo Negão. Dá tempo de mais uma? Dá tempo de mais uma. Banda Mercosul, você sabe que vai.

0: 11:02. Bom dia, coração.
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0: Mas muito bom dia pra você.
1: Bom dia, Dina. Tudo certo? Delmir Base por aqui. Participar do sorteio aí do kit churrasco do Mercado Vitória. Abraço.
0: Valeu, guri. Aquele abraço. Pera que tem mais.
2: Bom dia, Dina. Anaíra do Sufiati. Queria participar do sorteio aí do Mercado Vitória. E oferecer a próxima música para todos que estão ouvindo e para você também.
0: Valeu, menina. Muito obrigada.
3: Bom dia, eu sou Jocumino de Ouro Verde. Quero participar do sorteio do churrasco do Supermercado Vitória. E peço a música com Amado Batista, Folha Seca.
4: Bom dia, Dina. Meu nome é Irineu Guerrero. Queria pedir a música A Dor da Paixão. Ofereço para minha esposa Ana. Obrigado se for atendido. Ótimo dia para você.
5: Bom dia, Dina Vasco, aqui do bairro Veneza, Claudemir Ferraz. Quero participar do sorteio de churrasco do Mercado Vitória. E, como sempre, toca a IPF no bailão. Valeu? Um abençoado dia. Um abraço.
0: Toco, sim, pode deixar. Alô, Paulo Rogério Cavagnoli, o Nego lá da Embrapa, tá sintonizado com a gente também por aqui. Tá pedindo música Magia do Boteco, oferecendo a toda a galera com um abraço. Um abraço para você também. Deixa eu ver onde é que eu parei aqui.
6: Bom dia, Dina, que é o Antônio Henrique, aqui do Faxinal de Ebani. E gostaria de participar do sorteio. Gostaria de pedir uma música antiga do Zé Felipe. Aô, Potência!
0: Ô, oh, Potência! E é bonito, beijoca.
7: Bom dia, Momento FM. Aqui é o Paulo, Nilza e Aurora, de Xanxerê, mas viemos de Palmas. Queria que participar do kit churrasco do Mercado Vitória. E se poder tocar o Amado Batista para nós aqui, eu agradeço muito. Obrigado.
0: Já tá na sequência, Amado Batista. A próxima é ele, inclusive.
8: Bom dia, Potência.
0: Oi, meu amor.
8: Do churrasco do Vitória. Bom dia, Miguel.
0: Raizão lindo do meu coração. Ó, encontrei ele antes de ontem, que a gente foi lá na linha Cambuizal, né? Que teve a celebração da inauguração do asfalto lá da comunidade. E no que eu cheguei, assim, ó, chegou um rapaz bonito lá e só fez um sinalzinho pra mim, ó, que tava lá. O meu Ronald tava lá, veio no meu colo, me deu beijo, me deu abraço, tiramos foto, maravilhoso. Meu mini ouvinte, querido do meu coração. E aí, como eu sempre digo, né? Pra todos vocês, eu sou a Dina, mas pro Ronald eu sou a Potência. É um lindo demais. Eu sou apaixonada nele. Mas quem tá comigo? Dina, um abraço pra você, Neider Fabiano Menegoto, do bairro Colato. Quero participar do sorteio do churrasco do mercado e ouvir Leandro e Leonardo. Tá lá fazendo grosso e doce, ouvindo a Momento. E aí fica gostoso demais dar conta, né? Passadinho no açúcar? Meu Deus do céu, de bom. Ó. Gostou demais dar conta?
9: Bom dia, Dina.
0: Bom dia.
9: Sou Maurília Batista. Eu queria participar do churrasco do mercado Vitória. Muito obrigada.
0: Já tá participando, linda. Beijo, boa sorte. Alô, Ângelo Gasperini, também do bairro Nossa Senhora de Fátima, tá sintonizado com a gente, participando por aqui. Ana Maria Menegoto, beijo pra você. Bom dia. Bom dia para quem? Bom dia para Amélia, participando também por aqui. Tem mais. Oi, bom dia. Bom dia para minha querida amiga Jandira.
10: Bom dia, Dina. Aqui é Jandira Cavacini Gabriel. Quero participar desse kit churrasco no Mercado Vitória. Muito obrigada e bom trabalho. Ótimo final de semana para você.
0: Aí sim, mas quem odina, eu quero participar do sorteio, é José e também a Carolina estão participando com a gente por aqui. Beijo, bom dia.
11: Bom dia, era C. Leutéria, queria participar do sorteio do Mercado Vitória.
12: Oi, bom dia, Dina. Meu nome é Adriane Ferreira Batistello, moro aqui no Nossa Senhora de Lourdes e quero participar do sorteio do churrasco do Mercado Vitória. Momento FM, emoção o tempo todo.
0: Muito bem, tá participando já, querida. Beijo, bom dia. Oi, Dina, bom dia. Aqui é a Juliana Tomás. Gostaria de participar do sorteio do Mercado Vitória. Toca pra nós, Mike, Lian, vou colocar na sequência também, tá bom? Beijo. Só deu um abraço no piazinho, não, Val. Eu abracei tanta da gente, mas é que o do Ronald é diferenciado, né? Amor de criança é diferente, né? Abracei a Val também, que tem o tamanho do Ronald quase. Ai, ai, ai, comunidade lá da linha Cambuizal recebeu a gente com muito carinho. Tanto é que nós ficamos lá pra fechar as portas, né? É, nós, quase que eu, Leandro e o Peca varremos o salão lá. Foi todo mundo embora, nós ficamos lá. Vocês nem sabem que no final da festa nós estávamos comendo carne fria com vinagre. Mas tinha tanto do chopp lá. Ficamos lá. Ficamos lá até no finalzinho. O povo estava fechando as portas já e nós que não ia embora. Não, o Peca tava de aniversário, disse que até meia-noite nós tínhamos que ficar lá. Oi, Dina, aqui é o Deni Kufner, do bairro Nossa Senhora de Fátima, quero participar do sorteio. Beijo, bom dia.
13: Bom dia, Dina. É Nadir, aqui do bairro São Pedro. Queria pedir a música Suíte 14, só para mim ouvir, participar do sorteio.
0: Muito bem, tá participando já. Cauãzinho Dio também tá sintonizando por aqui, tá pedindo Garotos de Ouro para ir se preparando para a semana farroupilha. Que tal, Lei? Que achou? Aí sim, beijo, bom dia. Oi, Diana, quero participar do sorteio do kit churrasco do Mercado Vitória, Marli Tomasi. Bora de moda? Bora de som? Dina, deram prejuízo os boatos que faltou chope, faltou nada, sobrou inclusive. Não, que o Peca foi preparado, né? Era aniversário do chefe. Mas sobrou chope a reveria. O povo tava muito generoso. E aí o Pequinha falou assim: ó, faço aniversário uma vez por ano só. E aí pagou chope pra nós a torta e direito. Só comentário mesmo, só intriga da oposição, porque tinha chope a lá, vão ter pra todo mundo. Se alguém falou, mentiu.

0: O amor da gente, PF no bailão. Ai, que lindo, hein? Fechou, mais um. Tá perdendo tempo, hein? Daqui a pouquinho eu vou fazer um sorteio e daí você vem reclamar que não, ah, não deu tempo de participar. Tá aqui desde as 8 te chamando. Onze e 18.
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0: Bom dia, Diana. Me coloca no sorteio do Mercado Vitória. Meu Deus do céu. E dá-lhe tricolor. Você viu só? Você viu? Eu até fiquei quietinha, né? Nem falei nada. Falei nada aqui. Tadinho. Tô com dó dos colorados. Assim, tô com o coração assim, ó, pensando. Pobrezinho deles, né? Judieira. Já ouviram tanto, né? Diz que estão com as panturrilhas doendo. Tanto que dançaram a dita da valsa. Deus do céu, vamos parar de judiar um pouco deles, vão entrar em depressão, depois vamos ter que acudir eles, né, essas coisas todas, ter que ajudar com a terapia. Não, uma maldade, uma maldade.
1: Bom dia, gostaria de participar do sorteio do churrasco do Mercado Vitória. Agradeço por atendida. Meu nome é Roseli Peroni.
0: Alô, Bete, Elizabeth Batista está participando com a gente também por aqui do sorteio do churrasco. Beijo, bom dia. Ó, que recado mais gostoso de se ouvir.
2: Oi, eu sou o Antônio Augusto Bressani. Eu queria que vocês tocassem a música do Safira e que eu participasse do sorteio do churrasco.
0: É a coisa mais linda desse mundo, meu Deus do céu, Zi.
2: Eu sou baterista do grupo Safira. O nome do meu pai é Messias. Ele toca no grupo Safira.
0: Ele toca no grupo Safira, então vamos ouvir Chorando.

Oi, Dina, é a Fábio do Bairro dos Esportes. Gostaria de participar aí do kit churrasco, do sorteio do kit churrasco. Obrigada aí se for atendido.

0: Corpo e Alma, para Não Fala, sucesso na programação para você. Bloco comercial rapidinho, eu volto já.
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0: Vou fazer uma sequência Gaudéria na próxima, tá bem? Combinado? Não fechou. 11:30.
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0: Bora ouvir a galera que tá participando com a gente por aqui. Bom dia para Adriano Lunelli, tá participando do sorteio também. Oi, Dina, bom dia. Aqui é a Jussiele do bairro Vila Sésamo. Quero participar do sorteio desse kit churrasco. Me dê ele.
1: Oi, bom dia, Dina. Tudo bem? Quero participar do sorteio do churrasco do mercado Vitória. Selo Siqueira, todo bairro Vista Alegre. Momento FM, emoção o tempo todo. Obrigado se for atendido.
0: Alô, Miguel Valmor, Otovix do bairro Vista Alegre, também está participando com a gente por aqui. Beijo, bom dia.
2: Bom dia, aqui é o Leandro Narciso Fernandes.
0: Bom dia.
2: Do União. Queria participar aí do sorteio do kit churrasco Mercado Vitória e desejar um bom sábado a todos os ouvintes, para vocês da rádio. E o Potência? Então vamos para discutir uma boa aí, da tua escolha aí da banda São Francisco. Valeu, obrigado.
3: Bom dia, Dina.
0: Tudo bom bem? Dia.
3: Lucas, queria participar do sorteio do kit churrasco do Mercado Vitória. Toca aí para nós com Teodoro Sampaio, Fora do Amor. Beleza, Dina? Ótimo trabalho, um bom fim de semana.
0: Valeu, guri, aquele abraço. Alô, Jaque Alves também tá com a gente por aqui, tá oferecendo música para o filhote, o Elias, que tá fazendo 11 aninhos hoje. Parabéns pra você nessa data querida. Parabéns, Elias, tudo de bom pra ti, tá bom, queridinho?
4: Oi, Dina, aqui é Francisco.
0: Bom dia.
4: Chico. Me põe no solteiro, churrasco do Mercado Vitória, né? A música fica à tua escolha.
0: Tá bom.
4: Desejo um bom trabalho para você.
0: Muito obrigada.
4: Bom final de semana. E desejar também um bom final de semana para todos que estão ouvindo ao momento. Obrigado por atendido.
5: Bom dia, tudo bem? Meu nome é Teresa Alcira Piovesan. Queria participar do kit churrasco do Mercado Vitória. Se for atendido, desejar agradeço. Um bom feriadão para vocês, um abraço. Fiquem com Deus, que Deus proteja todos vocês nesse feriado. Tchau.
6: Estamos na escuta aí, Dina. Quero participar do sorteio do churrasco.
0: Tá participando, guri. Boa sorte. Alô, Jane Maria também tá por aqui. Sofia Batista dos Santos participando do sorteio.
7: Bom dia, Dina. Beatriz Elizabeth Canani do bairro Matinho. Quero participar do kit churrasco Vitória, Mercado Vitória. Tudo de bom pra você.
0: Muito bem, bom dia. Oi, Salete, bom dia, como é que você tá? Me mandou foto do Kenz, coisa errada aqui do Grêmio, né? Daquele jeito, tamo mais faceiro que gordo de camisa nova, né? Meu Deus do céu, que demos um laço neles, né? Tá feito, né? O que que fizemos? Fizemos iogurte, bolo de morango, suco de morango, morango cravejado, morango do amor, tudo, né? Mas mastigando tudo. Dina, coloca o Gilmar Lago no sorteio. Vamos colocar. Beijo, bom dia. Bora fazer uma sequência daquelas?

com a cantiga dos farrapos. 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

0: Seguinte, bloco comercial rapidinho. Enquanto isso, já tá rolando o nosso sorteador aqui. Eu volto com o nome de quem faturou o kit churrasco na manhã de hoje. Muito bom dia, agora é 14, voltando para o meio-dia.
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0: Agora 12, faltando para o meio-dia.
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0: 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Falei pra você, né, que enquanto rolava o bloco comercial, a gente ia fazer o sorteio por aqui. E quem faturou foi o número 499-981092 Momento FM. 499-981092 Momento FM. Foi a Karen Mariane. Bom dia, Dina. Quero participar do sorteio do kit churrasco do Mercado Vitória. Obrigada, é a Karen Mariane. Parabéns pra você, tá bom, querida? Faturou, então, só passar em horário comercial durante a semana aqui na recepção da Rádio Momento, agora no topo da Avenida La Salle, número 826. Não tem como não achar, gente, nem precisa do número, né? A gente tá quase na frente da escola do Colégio La Salle, bem na esquina, na frente da rótula, uma placa grandona, um lugar grandão, não tem como não achar, gente, tá bom? Então só vir aqui, retirar a sua autorização e levar pra casa o seu presente mais que especial. Queridinhos do meu coração, eu vou me despedindo por aqui, deixando as minhas últimas de hoje. A partir do meio-dia nós temos o horário eleitoral gratuito e obrigatório. E a partir do meio-dia 25 tem Leandro Fernandes fazendo companhia pra você nesse final de semana de feriadão top demais da conta. Beijo no coração. Fica com o Papai do Céu. Gratidão gigante pela audiência, pela sintonia e pela companhia. Fui!

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0: Aí, sucesso do Champion, você me tira do ar.
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0: Meio-dia 29.
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13: 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Vamos lá, agora 25, faltando para as 13 horas. Um ótimo início de tarde para todo mundo. Tô chegando por aqui. A partir de agora é comigo a festança aqui na tarde da momento, Leandro Fernandes, até as 17 horas junto contigo. E você sabe, né? Que você sabe que na tarde de sabadão rola aquele sorteio também, né? Tem sorteio de manhã, no sabadão, tem sorteio à tarde. A partir de agora tá valendo aí o sorteio aí lá do kit churrasco do Máximo Express. Muito bem. Acabei de fazer um RTF aí, um textinho ao vivo. Quem se ligou, né? Tem que me responder. Para participar, você vai ter que me responder a seguinte pergunta. Qual é a promoção que só o Máximo tem? Hã? Falei aí, Semana da Carne. Tô dando mais uma resposta que não devia, mas tô falando aqui, ó. Resposta, Semana da Carne. Qual é a promoção que só o Máximo tem? Fala pra mim aí no 991-237-132 e boa sorte pra todo mundo. Manda o nome completo também, tá bom? Pra participar com a gente tem que ter o nomezinho completinho na hora de fazer o sorteio, fica bem mais organizado, bem mais fácil também, né? Vamos que vamos, começando? Vai participando aí, deixando seu recado e eu vou começando com moda por aqui nesse sabadão 5 de setembro de 2026. Temperatura aqui na capital do milho nesse momento. Cadê? Eu perdi o trem aqui. Ah, achei. Nesse momento aqui na capital do milho, 16 graus é a temperatura. Eita, nós. E o tanto que esfriou, meu amigo. É, deu aquela esfriadinha. Enfim, bora aquecer porque tá chegando moda boa. Já vai arrancando o casaco daí pra você poder dançar essa aqui, ó. Aui! Ô, trembão. É de barbaridade e a pancada de maneira. Até o locutor vai dançar por aqui agora.

0: Aí, sucesso do G10, participação do Paulinho. Retoque de batom. Nota de falecimento. A família Brasil comunica com um profundo pesar o falecimento de Deise Cristiane Lucas Brasil, ocorrido hoje, sábado, dia 5 de setembro, no Hospital Regional São Paulo. Seu corpo está sendo velado na capela mortuária da funerária São José. Sepultamento amanhã, às 10 horas, antecedido de culto de corpo presente no local, rumando logo após para o cemitério municipal de Xanxerê. Serviços fúnebres a cargo das funerárias Xanxerê e São José. A família enlutada, nossas mais sinceras condolências. Treze minutos, faltando para as 13 horas.
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3: Bora que bora, emoção o tempo todo. Vamos lá, né? Deixa me ver quem está comigo por aqui. Rapaz, deixa eu colocar. Aqui agora, deixa eu colocar o trem carregar pra lá que fica melhor, né? Alô, Paulo Sérgio, tá na sintonia com a gente lá em Bom Jesus, uma ótima tarde pra você. Boa tarde, tudo certo por aí? Aqui é a Camila Vieira, estou curtindo a Momento FM e gostaria de participar do sorteio do kit churrasco do Máximo Express. Oi, tudo bem? Como é que você tá? Beijo pra você, excelente tarde. Tá sintonizada com a gente, que bacana, olha só. Boa tarde, boa tarde. Quero participar aí do sorteio do Máximo Express, que tem a Semana da Carne. Janete Morisque, do bairro Tonial. Fala, fala, fala que eu te escuto. Vai, fala que eu te escuto aí, meu amigo.
12: Boa tarde, meu amigo Leandro Fernandes. Riva por DK. Ó, tô de aniversário hoje, viu? Depois no sorteio do Máximo Express. E quero ganhar esse churrasco pra me assar amanhã aí, ó. Mal acabado. Abraço aí. Bom programa, fique com Deus. E toca pra nós aí. Toalha molhada, Christian Ralph.
3: Ai, ai, ai. Ô, Riva, capaz que você tá fazendo aniversário hoje, não é possível. Rapaz, eu achei que era só quem tá vivo que fazia aniversário. Ô, Riva, mal acabado desse jeito, você tá vivo ainda, meu amigo? Pelo amor de Deus. Não é possível. Rapaz, de aniversário, então parabéns aí. É, felicidades, muitos anos de vida, meu amigo. Vida longa aí. Aquele abraço pro amigo aí, e vê se a hora que fizer a festa aí, convida, né? Pelo amor de Deus também, né? Vão abrir essa mão aí, largar a mão de ser mão de vaca, pelo amor de Deus. É, faz a festa aí, convida nós, tá bom? Abraço, feliz aniversário mais uma vez, tudo de bom por aí. Alô, Leandro, boa tarde, tudo certo? Toca aí, Brilhação, me diz. Obrigado, abraço aí, meu amigo Cris Rama. Colorado sofrido, rapaz. Meu Deus. Aí sofremos, né? Ô, Cris, rapaz, foi difícil esse de quinta-feira à noite pra cá, foi difícil, meu amigo. Não foi fácil, viu? Te falar que o povo tirou pra sacanear nós de um jeito. Meu Deus do céu, nem quero começar a falar no assunto, porque senão já começa tudo de novo, né? Não. Papo de moda por aqui. Deixa eu trazer por aqui, Jean Giovanni. Essa aqui, ó. Se o coração tiver meio capenga, meu amigo, agora foi o boi com a corda, quer ver? Sobe o som, 6 faltando para as 13 horas.
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0: aí, sucesso Banda Ativa, some ou assume? Meu amigo Neguinho, é, apavorando aí no vocal da Banda Ativa, bacana demais. Fechou a primeira hora por aqui. Agora 13 horas, 1 minuto.
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0: 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Bora lá de volta por aqui na programação. Seguimos. Vamos que tá valendo um kit churrasco lá do Máximo Express. Tem que falar pra mim qual é a promoção que só o Máximo tem. Falei agora, hein? Você se ligou, prestou atenção no recado? Falei. Será que você ouviu? Ouviu direitinho? Então me fala aí, responde pra mim aí, qual é a promoção que só o Máximo tem. Bora de áudio, fala comigo.
13: Ô Leandro, você saiu osso amanhã e eu vou te convidar sim. Deixa eu ver aqui os programas, hoje eu te convido sim. É pra amanhã de meio-dia nós comer um osso aí.
0: Tá certo, você vai vir na agenda, né, meu amigo? É desse jeito, né? Meu Deus, cara, é ocupado, viu? É, e é bonito. Ah, tá certo. Vamos prosseando aí, né, Riva? Boa tarde. Elisandra Vieira do Tony Alves, coloca aí no sorteio do Máximo Express. Uma excelente tarde por aí também. Alô, Leandro Lopes, como é que você tá? Tudo certinho? Participando com a gente do kit churrasco aí do Máximo Express. Quem mais por aqui? Vamos lá, daqui a pouquinho tem áudio do ouvinte, deixa eu ver. Oi, Leandro, me coloca aí no sorteio do kit churrasco do Máximo. Mas deixe pra mim. Boa tarde. Gostaria de participar do sorteio do kit churrasco do Máximo Express. Aumenta a FM e a emoção o tempo todo. Valdério Giraldi, bairro Veneza. A potência. Muito bem. Ó, galera, vai participando aí, vai deixando seu recado 991237132. Manda seu recado aí na tarde, vem participar com a gente. E o mais importante, fala pra mim qual é a promoção que só o Máximo tem. Tem que responder a pergunta, tá? Tem que responder. Qual é a promoção que só o Máximo tem? Diz aí pra você participar e concorrer um kit caprichado lá do Máximo Express. Gurizada, gente boa. É. Inclusive, estive por lá no dia de ontem. Fui lá fazer. Tá lá nas redes sociais da Momento, na rede social do Máximo também. Eu dei aquela pinceladinha das promoções e ofertas que tá rolando por lá na Semana da Carne, que é diferenciado mesmo. Grande abraço, meu amigo Cid e toda a equipe do Máximo Express. Bora com o Brilhação. 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

0: Muito bem, tá aí, sorriso lindo, telagaço, cabelão preto. Momento, 13 horas e 15 minutos.
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0: Vamos lá, estamos de volta por aqui na programação Momento. Bora ver quem tá com a gente. Bora que tem áudio por aqui. Deixa eu ouvir o áudio. Boa tarde, boa tarde.
1: Boa tarde, aqui é a Dozolina Salete Araújo, Bairro João Winkler. Eu gostaria também de percorrer o sorteio do churrasco do Máximo Express. E peço a música 35 latas de cerveja, se possível.
0: 35 latas de cerveja e eu.
2: Boa tarde.
0: Boa tarde.
2: Tudo bem? Aqui é a Franciele Canani. Quero participar do sorteio do kit churrasco do supermercado Máximo Express. Momento FM, emoção o tempo todo.
0: Fechou, valeu. Excelente tarde por aí. Bora quem mais por aqui? Boa tarde, Regiane Wolf, participando com a gente por aqui do sorteio lá do Máximo Express. Vamos trazendo o som. Grupo Safira. Noite linda e estrelada. E eu pensando em você. É o som da minha guitarra.

0: Gustavo Lima, o Sino Landim. Agora 28, faltando para as 14 horas.
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Bora lá, tamo de volta por aqui, vamos ver quem tá com a gente, deixa eu ver quem tá com a gente por aqui. Boa tarde, Karen e Yasmin, participando com a gente, uma excelente tarde por aí. Oi, quero participar do sorteio do Mercado Máximo, sou Lourdes Alves da Silva Wolf, linha Guarani Entre Rios. Boa tarde, Elisiane Marques, participando com a gente por aqui também, fechou. Quem mais por aqui? Boa tarde, gostaria de participar do sorteio do Máximo Express, Luciano Stefanello, também participando com a gente, vai deixando seu recado por aqui. Com a gente, você vai participando, concorrendo a um kit churrasco lá do Máximo Express. Onde é que tá aquela música lá, rapaz? Meu Deus. Ah, vamos lá. Achei. Agora bora de sonzeira, né? 25 faltando pras 14 horas. Essa é bonita demais. Ah, moda boa, meu amigo.

0: Tá aí o sucesso bom demais da Nube Azul na programação Momento Eu Amei Antecipado.
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0: Momento, ótima tarde pra você, agora 14 minutos, faltando pras 14 horas.
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0: Bora de volta, emoção o tempo todo é por aqui. Vamos lá que tem áudio do ouvinte, participação na tarde. Deixa eu ver quem tá com a gente por aqui. Alô, alô, boa tarde, boa tarde.
1: Oi, boa tarde, Andressa Gonçalves, do bairro São Pedro. E a promoção que somente o Máximo Express tem é a Semana da Carne.
0: Semana da Carne, Andressa Gonçalves participando. Uma ótima tarde por aí, bora quem mais?
2: Boa tarde, quero participar do sorteio do Máximo Express. É a Jussiele Gonçalves.
0: Tá participando já, boa sorte pra você, bora. Vamos lá, curtindo o momento em Pato Branco, aquele abraço pro meu amigo Peca. Alô, Wilson Primo da La Costa, excelente tarde por aí. Vamos que vamos, né? Deixa eu ver quem mais por aqui, mais áudio, alô, boa tarde.
3: Boa tarde, meu nome é Tereza Alzira Piovesan, queria participar do sorteio do kit churrasco do Máximo Express. Bom final de semana e obrigado se for atendido e um bom feriadão para vocês ali.
0: Tchau. Valeu, igualmente, por aí um ótimo final de semana, um ótimo feriado e um ótimo sabadão, é. Boa tarde, tudo bem? Manda a música aí do Renan Raí, participar do sorteio também, Semana da Carne do Máximo Express, Valmir Kadzerski. Alô, boa tarde, Valmir, tudo certo por aí? Ó, vai mandando o nome pra cá, nome completinho no 991237132, concorrer com a gente ao sorteio do kit churrasco do Máximo Express. Tem que falar pra mim, qual é a... Opa, quase que eu falei a resposta. Qual é a promoção que só o Máximo tem? Fala pra mim aí. Ah, quero saber de você, qual que é a promoção? Ah, tem que falar certinho aí, bonitinho, né? É, capricha aí, vai. Dá o seu melhor, quem sabe você vai faturar esse kit churrasco aí no capricho lá do Máximo. Vamos com os monarcas.
4: Que prazer.
0: Isso aqui é pra recordar e pra manter viva a tradição gaúcha, né, tchê?
4: Seu Gildo.
5: Pois não.
4: Vamos ver se o pessoal de Porto Alegre vai ajudar nós agora.
5: Ah, vai, vai.
4: A cantar esse sucesso.
5: Esta é bem conhecida.
4: Com os monarcas, hein? E começa com os dois gaiteiros, Chico Brasil e Varguinhas, mais ou menos assim.

0: Respeita a magia!
1: Tá aí, sucesso no Passarela, Magia do Boteco.

0: Nota de falecimento. 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Serviços fúnebres a cargo das funerárias Xanxerê e São José. A família enlutada, nossas mais sinceras condolências.
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0: Momento, uma ótima tarde para você, 14 horas, 1 minuto.
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0: 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Bora lá, gente boa. Vamos que vamos. Dele que dele. Então bora, né? Deixa eu ver quem tá comigo por aqui. Boa tarde, quero participar aí do kit churrasco do Máximo Express, Nilce Piscinino Bonato. Boa tarde, Demi Kaffner, gostaria de participar do sorteio do Máximo, tá participando, boa sorte pra você, vamos de áudio por aqui, alô, boa tarde, fala comigo.
1: Boa tarde, aqui é o Ivan Barbosa, tô trabalhando e ligadão na melhor, quero participar aí do sorteio do Máximo Express, o único mercado que tem a Semana da Carne, e uma boa tarde a todos.
0: Positivo, Ivan Barbosa participando com a gente já por aqui, boa sorte por aí também. Boa tarde, aqui é a Salete Correia, gostaria de participar do sorteio do churrasco do Máximo Express. E a resposta é Semana da Carne. Muito bem. 991237132, tá? Pra você participar, pra você mandar o seu recado na tarde. Bora com Chiquito e Bordonei. É da Estância pra Venda.

0: Aí o sucesso do Brilhação, a dor da paixão, fechando aí mais uma sequência. Tamo indo ali, voltamos já com mais sucesso pra você. Momento, agora 14 horas 15 minutos.
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0: Bom, simbora, né? Bora lá, deixa eu ver quem tá com a gente por aqui. Boa tarde, meu nome é Luciane do João Vincler. Gostaria de pedir uma música com Teodoro e Sampaio, Delícias de Amor. Obrigado se for atendida, valeu. Bora de áudio por aqui, alô, boa tarde.
1: Boa tarde, meu nome é Neudinho, gostaria de participar do sorteio do Máximo Express.
0: Valeu, valeu, participando já por aqui. Boa tarde, gostaria de participar do sorteio aí do Kit Churrasco. Estamos curtindo o momento. Aqui é a Adriane Fátima Mesnerovski. Chancherê, gostaria de participar do sorteio. Oi, Leandro. Boa tarde, queridão. Ótimo fim de semana. Deus te abençoe grandemente. Beijinhos. Valeu, vamos a beijo pra você também. Uma excelente tarde por aí no Paranazão. Bora quem mais? Alô.
2: Oi, boa tarde. Elisete Rock. E quero participar do sorteio do Máximo Express. Um ótimo sábado e obrigado por atendido.
0: Tá participando já, boa sorte. Boa tarde, tudo bem? Jaqueline do bairro Sufiati. Quero mandar os parabéns aí pro meu irmão Eric Arthur, que hoje completa 7 aninhos. Que o papai do céu abençoe grandemente a vida dele. Toca aí a música do JM. Feliz aniversário hoje, Jaqueline. Tudo bem contigo? Como é que você tá? Excelente tarde por aí, pra você e toda a família. E alô, Eric, então parabéns pra você, menino. Felicidades, muitos e muitos anos de vida. Que papai do céu abençoe aí grandemente você. Continue sendo seu menino aí, adorado aí pela família, com certeza. Menino pra lá de especial, gente boa, bacana demais, tá? Sucesso, vida longa sempre. É os desejos meu e também de toda a equipe da Momento, tá bom? E de toda a sua família, claro. Aproveita seu dia, curta bastante. Bora com céu e cantos. Daqui a pouquinho tem JM.

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0: Muito bem, tamo de volta por aqui. Bora lá já ver quem tá com a gente. Boa tarde. É a Rose, quero participar do sorteio do kit churrasco do Máximo Express. Toca aí a música Whisky 12 anos. Deixa pra nós, né? Vamos rodar por aqui. Cadê? Onde é que tá essa moda? Mas a gente vai achar ela por aqui. Deixa eu ver. Quem mais? Com a gente por aqui. Aqui, ó, Leandro Lopes participando. Abraço aí pra você, já tá valendo sua participação. Quem mais tem áudio? Vamos de áudio então, boa tarde.
1: Oi, Leandro. Sou Juliana Canossa, do bairro Jardim Tarumã. Queria participar do kit churrasco do supermercado Máximo Express. Agradeço por atendida.
0: Valeu, tá participando, boa sorte pra você. Bora, quem mais? Alô, meu amigo Chico Hip, como é que você tá? Tudo certo? Mandou uma figurinha aí pra gente, uma ótima tarde. Bora de mais áudio, alô.
2: Boa tarde, Leandro.
0: Boa tarde.
2: Fernando Tuniel, me coloca no sorteio do Máximo Express.
0: valeu, participando por aqui. Bora mais áudio, alô.
3: Oi, boa tarde. Aqui é a Celo Siqueira. Quero participar do sorteio do supermercado Máximo Express. Momento FM, emoção o tempo todo. Obrigada.
0: Feito, Brick, participando já. Boa sorte pra todo mundo aí que tá deixando um recadinho por aqui. Vambora, trazendo mais som. Vai participando aí pra concorrer ao kit churrasco lá do Máximo Express. Corpo e alma. Whisky 12 anos.

0: Tá aí o som, Porto do Som, 5 dias. 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Agora 15, faltando para as 15 horas.
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0: Vamos que vamos, de volta na programação, já vamos de áudio, deixa eu ver quem tá com a gente, boa tarde.
1: Boa tarde, momento, gente. Você falando do Ivanir Valor Santos, maior Bastardo Fátima, e eu queria pedir a música aí do Mano Lima, e quero participar aí do churrasco, do sorteio do churrasco do Mercado Express. Obrigado por atender, né? E a música aí pode mandar pra vocês aí também. Obrigado. E também na Cedro Roseiro. E estamos tomando uma cervejinha aí, mas daqui a pouco vamos dar mais uma trabalhada. Tudo de bom.
0: Valeu, tudo de bom por aí também. Bora, quem mais com a gente por aqui? Boa tarde. Aqui é a Franciele Canani, quero participar do sorteio do kit churrasco Máximo Express, tá participando. Boa tarde, quero participar do sorteio do kit churrasco do Máximo, Mali Terezinha de Oliveira Seguito. Bom dia, quero participar do sorteio do melhor churrasco que só o Máximo tem, Victor Fabrício. Oi, aqui é Ezequiel Antunes, gostaria de participar do sorteio do Máximo Express, participando também. Olá, Leandro, tudo bem? A resposta é Semana da Carne, que só o Máximo tem. Elaine Fossar, toca aí a loira do carro branco. Vamos procurar por aqui a moda e rodamos com certeza. Alô, boa tarde.
2: Boa tarde, meu xará. Aqui é o Leandro Narciso Fernandes, do bairro Vila União. Coloca aí no sorteio aí do kit churrasco do Máximo Express. Lugar bom, se compra carne, show de bola. E potência. Tá com a música da tua escolha, pra nós curtir aí. Obrigado, foi atendido. Bom do sábado a todos, ouvindo pra vocês da rádio.
0: Valeu, valeu. Bora, vai participando, quem mais? Alô?
3: Oi, meu nome é Arthur Gabriel Antunes Ocarinho, eu quero participar do sorteio.
0: Tá valendo, quem mais?
4: Boa tarde, Momento FM, meu nome é Yuri Gabor de Fernandes e queria participar do sorteio do Máximo Express.
0: Fechou, participando, vai deixando o recado, tá chegando o som.

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1: Tem o som do Tia Barbaridade, é sábado dia, fechando mais uma hora por aqui.
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1: Momento, 15 horas.
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0: Bora lá, agora 15 horas e 3 minutos, começando o nosso Toca Tudo na Tarde. Agora a gente vai dar aquele misturadão no ritmo por aqui, fazer aquele tendel bem bacana na tarde e vamos continuar atendendo participação também, né? Aqui é o Miguel Valmoro Tovix, do bairro Vista Alegre, gostaria de participar do sorteio do Máximo, tá participando, bora, tem áudio, alô, boa tarde.
1: Genuíno Luiz Custódio, gostaria de participar do sorteio dos Max Express. E peço a música com o Gino e Geno. Obrigado, se for atendido, tchau.
0: Bora de mais áudio por aqui, alô.
2: Opa, Leandro, boa tarde. É o Vilmar Gonçalves aqui do bairro Sufiato. Quero homenagear aí o grande garoto aí, o Eric Arthur, está fazendo 7 anos hoje. E desejar a ele muitos anos de vida, saúde, sucesso e que continue esse piá inteligente que ele é. E muito obediente, um piá muito esperto. A música aí fica para a tua escuta. Obrigado aí, se for atendido.
0: Valeu, valeu, Vilmar, abraço pra você aí, toda a família aí, vamos mandar assim, vou deixar aqui, vai ser a primeiraça do bloco por aqui, vai ser em especial pra ele, hein? Mais uma vez, parabéns ao Eric, bora, quem mais? Quero participar do sorteio do churrasco do Mercado Máximo Express, Luiz Segueto. Oi, Leandro, tudo bem? Boa tarde, Sandra Dazzi, gostaria de participar do sorteio do Máximo Express, pedir a música Perigosa e Linda. Deixa pra nós, vamos rodar também assim que possível, aí a gente roda, fechou? Mais áudio, alô!
3: Tá bueno, jovem, Fábio Porcá no calço. Tá bueno? Boleia nós no sorteio do kit churrasco do Máximo Express. Boleia pra nós, Grupo Rainha Musical, Pupuri com eles. Aquele abraço, tchau, obrigado, tchau.
0: Fechou, valeu! Quem tá participando com a gente por aqui? Fábio, alô, Fábio De Martini, como é que você tá? Tudo certo, tudo tranquilo, bora aí? Excelente tarde, vamos rodar um pupurrizão aí do Rainha também na tarde, fechou? Mas agora a gente vai trazendo o som aí, sonzeira do Terceira Dimensão, inclusive, né? Essa música aqui, ela é muito bonita aí, em especial pro Eric Arthur, né? Isso, 7 aninhos hoje, Terceira Dimensão.

0: Esse é o som do corpo e alma perigosa e linda.
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0: 15:16.
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0: Estamos de volta na programação. Bora lá nós, né? Bora nós por aqui. Deixa eu ver quem tá comigo por aqui na sintonia. Boa tarde, quero participar do sorteio. Jane Maria Moreski participando com a gente. Boa tarde, Leandro Sidney de Faxinal dos Guedes. Quero participar do sorteio do Máximo Express. Também tá participando. Boa sorte pra você aí. Quem mais? Quem mais por aqui? Vamos de mais participação. Oi, boa tarde. Meu nome é Nirley Batista, bairro Vila União. Gostaria de participar do sorteio do kit churrasco do Máximo Express. Melhor carne. Valeu, valeu. Bora de áudio. Alô!
1: Boa tarde, meu amigo Leandro. Tudo bem?
0: Fala, meu amigo.
1: Pra Chico. Depois no sorteio do Máximo Express. Já bom trabalho pra você. Bom final de semana.
0: Valeu!
1: E eu participo para todos que estão ouvindo.
0: Aham.
1: A momento, FM, nota 10. Obrigado por atendido. Tudo de bom.
0: Tudo de bom por aí também, meu amigo Chico. Uma boa tarde para você também. Bom sabadão aí, fechou? Deixa eu ver. Boa tarde, tudo bem? Aqui é a Jaque Alves. Gostaria de participar do sorteio do Máximo. Desejar um bom final de semana para todos nós. Obrigado, abraço, Silmo. Só o Máximo tem a Semana da Carne. Muito bem, tá participando já. E boa sorte pra você aí, fechou? Quem mais por aqui? Olha só quem apareceu por aqui. Olha só quem apareceu por aqui, rapaz. Tava demorando, né? Boa tarde, vida boa. Tamo aqui no Chancherê, nas compras, com a bem casada. Ô, dobradiça, bom? Como é que você tá? Tudo mais ou menos por aí? Tudo... 100%? A boa tarde pra vocês aí. Vambora, né? Trazendo mais som. Fiquei devendo Rainha por aqui na programação. Tá chegando.

nota de falecimento. A família Brasil comunica com profundo pesar o falecimento de Deise Cristiane Lucas Brasil, ocorrido hoje, dia 5 de setembro, no Hospital Regional São Paulo. Seu corpo está sendo velado na capela mortuária da funerária São José.

0: Sepultamento amanhã às 10 horas, antecedido de culto de corpo presente no local, rumando logo após para o cemitério municipal de Xanxerê. Serviços fúnebres a cargo das funerárias Xanxerê e São José. A família enlutada, nossas mais sinceras condolências. Faltando para as 16 horas.
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0: Vamos lá, olha nós de novo aí na tarde. Vamos ver quem tá com a gente. Ó, o Riva tá no 12 por lá, rapaz. Já tá se preparando aí pras festanças, né, meu amigo Riva? Abraço pra você, ótima tarde. Boa tarde, Delmir Base, participando com a gente por aqui do sorteio do Máximo Express. Boa tarde, quero participar do sorteio do Máximo. Meu nome é Ângelo Gasperini, bairro Nossa Senhora de Fátima. Bora de áudio por aqui. Alô, boa tarde. Fala comigo.
1: Oi, boa tarde, tudo bem? Terezinha nos marcantes do São Romero. Eu gostaria de participar do kit churrasco do supermercado Máximo Max Express e pedir uma música Barquinha de Ouro. Se for atendida, obrigada.
0: Vamos rodar Barquinha de Ouro por aqui. Onde é que tá? Vamos programar. Deixa eu ver aqui onde é que tá. Aqui, ó. Bora, quem mais com a gente por aqui na programação também? Tem áudio. Alô, alô, fala comigo.
2: Fala, Leandro Fernandes, grande Leandrão. Como é que tá, meu nobre amigo Leandro Fernandes? Aqui é o Maio do Bugação, tamo aí ligadão no momento, daquele jeito, né, meu brother? Toca aí Grey Gerson pra nós, Frio de Júnior. Tamo aí, ligadaço, bom trabalho, é nóis. E oferece aí pro meu parceiro Sandrão, que estamos aí apavorando no atendimento aqui no Bugansão, aí afofando a galera aí. Valeu, irmão, um abraço, é nóis.
0: Valeu, valeu, abraço, meu amigo Maia e toda a galera por aí, sintonizados com a gente. Abraço pra galera do Colato também. Eita, nós. É, galera, já tá na provocação de novo. Meu Deus, aí dá, né? Boa tarde. Gostaria de participar do sorteio do kit churrasco do Máximo Express. Karen Mariane, muito bem, participando já, boa sorte por aí. Boa tarde, quero participar do sorteio do kit churrasco do Máximo Express, melhor carne da cidade, Victor Hugo. Boa tarde, tudo bem? Um ótimo final de semana, se puder tocar uma da Nave Som, mandar pra Mana do Colato, quero participar do sorteio do churrasco do Máximo Express. Alô, Albino Sandrin, vamos rodar na Vissom por aqui, abraço, tudo de bom, vai participando aí, 991237132, pra concorrer com a gente a um kit pra lá de especial, caprichadaço lá do Máximo Express, toda turma, aquele kit churrasco, sabe, aquele de referência, aquele padrão, fora do comum, tô falando pra você. Você não vai se arrepender. A hora que você ganhar, você vai me confirmar aqui depois que eu tinha razão no que eu tô falando. Bora lá! E tome shot! E tome shot.

0: maravilha. Obrigado, gente.
1: Muito bem. Tá aí o sucesso da Band Elite, sempre, sempre. 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Agora 15 minutos, faltando para as 16 horas.
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0: Bora de volta por aqui na nossa programação. Vamos lá, vamos lá, vamos lá, vamos lá. Onde é que eu parei por aqui? Eu parei no áudio. Vamos de áudio então. Alô, boa tarde, fala comigo.
1: Boa tarde, aqui é o Celso, do interior de Xungiri, Aterro Alto ali. Eu queria participar aí do sorteio do kit churrasco do Max Press, né? E queria oferecer uma música aí pro meu amigo Edson lá da Fêmea lá. Que deve estar descansando, homem. E pode ser uma do Beija-Ru, acho. Acho uma lá bem caprichadona pra nós. Nós curtir aí e dar risada. Sentado aqui, meio friozinho, tomando uma cervejinha bem de boa.
0: Valeu, valeu. Deixa eu ver quem mais por aqui. Boa tarde, tudo certo? Queria participar do sorteio do churrasco no Máximo Express, que é só lá que encontra a Semana da Carne. O Mir Moreno, bairro João Winkler. Bora de áudio, alô.
2: Não precisa gravar.
3: Meu nome é Joaquim Dalla Libera.
2: Quero participar? Do sorteio
3: do Máximo Express.
0: Valeu, valeu. Tá participando já, boa sorte por aí. Deixa eu ver quem mais por aqui com a gente. Boa tarde, Leandro. Quero participar aí do sorteio do Máximo Express. Semana da Carne. Toca aí o vidro de perfume. Alô, Cláudio. Vamos programar o vidro do perfume. Essa aí é a massa. É moda boa. Quer ver? Onde é que tá aqui, ó? Eita. Ah, que baita, agora sim, agora chamo por aqui, bora de áudio, alô.
4: Boa tarde, tudo bem? Aqui é o Fernando do Darmaville. Quero participar do sorteio do Máximo Express, entendeu? Obrigado.
0: Valeu, participando, vai deixando seu recado, você também, 991237132. JMM.

0: Que sonzeiro, hein, meus amigos? Você tá doido, rapaz? Cê é Pérola Negra, dois homens e um destino. 16 horas, um minuto.
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0: Bora de volta, já chegando pra minha última hora, minha, né? Minha última hora, mas segue a programação depois, claro que sim. Boa tarde, gostaria de participar aí do sorteio do Máxima Express, Silvia dos Santos. Bora de áudio, alô.
8: Boa tarde, Silvana Faustino. Queria participar do sorteio do kit churrasco do Máxima Express, onde você encontra as melhores carnes, uhum, e tudo o que precisar para o seu dia a dia. Uhum. 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
0: Valeu, valeu, emoção o tempo todo é por aqui. Bora, quem mais?
9: Boa tarde, eu sou a Lúcia Fielesan, gostaria de participar do sorteio do kit churrasco do supermercado Máximo Express. O mercado que tem os melhores cortes da cidade. Agradeço se for atendida, um abraço. Tudo de bom, um bom final de semana.
0: Valeu, valeu, tudo de bom por aí também. Bora, quem mais? Alô?
10: Boa tarde, aqui é Marli Pereira Linteral. Quero participar do sorteio do churrasco Máximo Express. Hoje, amanhã estive lá ainda. As carnes, excelente. E gostaria de pedir a música, se for possível, com os Calmon, Duas Vidas e Um Só Coração. E oferecer o pessoal lá da BB, pra Mari, minha amiga, minha amigona Mari, pro Rodrigo, pra Vanesca, pro Luiz Henrique, pra ele, final, pessoal lá da BB. E oferecer para todos os meus amigos aqui da linha Terro Alto, especialmente pra Salete da Vila, ali da linha Três Pontes. Espero que você for atendida. Um bom final de semana. Tchau, tchau.
0: 991-237-132 pra você participar também. Vem com a gente, bora, tá chegando as meninas do Chapéu.

0: Daí o som do musical São Francisco, Chorei. Eita, nós, que situação, hein? Situação, hein? 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Agora 16 horas e 15 minutos.
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0: Vamos lá, seguimos, 16:19, bora, boa tarde, aqui é o Paulo Rogério Cavagnoli, o Nego da Embrave, gostaria de participar do sorteio do Máximo Express na Semana da Carne, pedir a música Rio Azul, oferecer para todos que estão na audiência. Deixa para mim, já vou programar por aqui o Rio Azul com os atuais, vai rodar, claro que sim. Boa tarde, quero participar aí do sorteio do Máximo Express, Iva Poçan. Bora de áudio, alô, fala comigo, boa tarde.
1: Boa tarde, Leandro. Aqui o meu amigo locutor. Aqui é o Márcio Lima, do Márcio Fiati. Viu? Podia soltar qualquer uma dessas musiquinhas boas mesmo que tá soltando aí, cara. São tudo legal mesmo. E queria participar desse sorteio aí do Márcio Express, né? Desse mercado aí. Até mais, cara. Uma boa tarde, um bom final.
0: Fechou, valeu, participando. Boa sorte pra você também. Vambora. 991-237-132. Os atuais. E o Rio Azul.

0: Tá aí, sucesso da Nube Azul, bem feito pra quem ama. 16 horas 30 minutos.
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0: Bora lá comigo, de volta por aqui, penúltima sequência minha, bora de áudio, alô.
1: Boa tarde, tudo bem? Aqui é a Tatiane Gonçalves da Silva, curtindo a programação aí do momento. Também quero participar aí do sorteio do kit churrasco do Máximo Express. Bom trabalho e bom final de semana para todos.
0: Valeu, participando, bora quem mais, alô.
2: Boa tarde, Leandro. Tudo bem, Júnior Lucas? Queria participar do sorteio do Max Express, Semana da Carne. E queria escutar a música com terceira dimensão, qualquer uma deles aí, pra nós curtir. Uhum. Beleza, Leandro? Um abraço e um ótimo fim de semana.
0: Valeu igualmente aí, meu amigo Genuir Lucas. Boa tarde, Leandro. Tudo certo? Sou o Robson Barbosa, do bairro Taca. Gostaria de participar do sorteio aí do kit churrasco. Valeu, valeu, tá valendo. Participando já com a gente, com certeza. Rapaziada, bora lá, bora lá, bora lá, né? Bora dando sequência por aqui. Vamos trazer do Terceira Dimensão, então. Essa aqui é a música nova da gurizada, música de trabalho do Terceira Dimensão. Nome da moda é A Resposta.

0: Nota de falecimento. A família Brasil comunica com profundo pesar o falecimento de Deise Cristiane Lucas Brasil, ocorrido hoje, sábado, dia 5 de setembro, no Hospital Regional São Paulo. Seu corpo está sendo velado na capela mortuária da funerária São José. Sepultamento amanhã, dia 6, às 10 horas, antecedido de culto de corpo presente no local, rumando logo após para o cemitério municipal de Xanxerê. Serviços fúnebres a cargo das funerárias Xanxerê e São José. A família enlutada, nossas mais sinceras condolências.
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0: Agora 14, faltando para as 17 horas.
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0: Vem aí, Corpo e Alma.
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Vambora, seguindo por aqui, deixa eu ver quem tá com a gente. Tarde, Leandro, tamo aí na escuta. Quero participar do sorteio do churrasco do Máximo. Bora, quem mais, Leandro? Toca uma música aí da banda Doce Pecado, qualquer uma deles. Vamos programar por aqui também. Doce Pecado, a banda da galera, né? Quer ver, ó? Vamos rodar da Doce Pecado. Eu gosto daquelas antigas, quer ver, ó? Pera aí que eu vou achar aqui, ó. Essa aqui, ó. Essa aqui, ó. Pega essa pancada, ó.

0: Tá aí o som do Rogério Magrão e banda, o coração pirou. Fechando mais uma hora por aqui. 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Dezessete horas, um minuto.
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0: Bora lá dando sequência por aqui. Daqui a pouquinho tem Lucas Show na programação, né? Oi, tudo bem? Gostaria de participar do sorteio do Máximo. Meu nome é Tamis Mara, tá participando? Boa tarde, momento, quero participar do sorteio do Máximo Express, viu? Uma Terezinha Mendes Grasman. Boa tarde, gostaria de participar do sorteio do Máximo Express. 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Juarez Bilha, bairro Aparecida. Toca qualquer uma do Corpo e Alma. Deixa pra nós, vamos rodar Corpo e Alma também. Agora tem Brilhação.
1: Pra cantar junto, vamos lá.
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Gente boa, tô encerrando por aqui minha participação. Na sequência, o Lucas Show por aqui que tá chegando. E o sorteio do Máximo Express fica por conta dele aí às 18 horas. Fechou? A gente se fala aí na programação Momento amanhã, a partir do meio-dia. Ótimo final de sabadão, fiquem todos com Deus. Fui!

0: bola do show.
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0: 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A partir de agora, dando sequência ao Toca Tudo da Momento FM, tá valendo sorteio ainda do Máxima Express. É só você mandar sua mensagem, 991237132. Vai lá, mande seu recado e participe do nosso sorteio do Máximo Express. Sábado, dia 5 de setembro de 2026, 13 graus é a temperatura. Fique à vontade, mande sua mensagem, sou o Lucas Chioi, tô por aqui. Vamos juntos, com alegria, descontração e alto astral.
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0: As primeiras de hoje que você curtiu, toca tudo Momento FM. Bom sábado!
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0: Momento, agora 17h30.
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991237132 é o WhatsApp da Momento FM. Você responde a pergunta: qual é o supermercado que tem a Semana da Carne? A resposta é Máximo Express. Então participe e concorra. Juarez Bilha tá na audiência. Boa tarde para quem tá por aqui participando. Eloir Stolarski também tá na audiência. Neuci, o Riva tá curtindo a Momento FM. Obrigado pela sua companhia. Boa tarde para Delar e também para Luciane, que tá participando do sorteio. 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

0: Toca tudo momento, FM. Eita, nós. Bom sábado. 991237132 é o WhatsApp, mande seu recado. Tá valendo ainda o nosso sorteio do Máximo Express. Reta final, corre que ainda dá tempo. Nelci Piscina e Bonato tá participando. Quem mais tá por aqui mandando sua mensagem, hein? João de Oliveira, do bairro Veneza. Quem mais? Quem mais? Boa tarde. Fala aí, meu amigo.
1: Boa tarde, Rádio Momento. Estou falando aqui de Jujuy, Israel Chagas, Narciso. Gostaria de escutar a música Quatro e Pico, dois Serrano. Pode ser?
0: Valeu, muito obrigado pela sua participação. Vanusa, tá na audiência. Abraço, bom sábado. Oscar.

0: Emoção o tempo todo, momento, bom sábado.
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0: 17h45. 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
0: Casa no carro, no trabalho, você ligado na Momento FM. 991237132 está participando do sorteio do Máxima Express. Deu um trava-língua, né? Mas tudo bem. Laura tá na audiência, tá participando do sorteio. Quem mais tá por aqui? Boa tarde. Roseli Rodrigues, Miguel Valmor Otovix, do bairro Vista Alegre, tá participando também. Boa tarde pra quem? Rosenilda Gomes, valeu, obrigado pela sua companhia. 991237132.
4: Eu queria participar do sorteio do Máximo Express. Eu sou a Marisa Ana Bikoski Goff, do bairro Nacional de Lourdes. Tenha um ótimo final de semana.
0: Valeu, bom fim de semana também. Luciana dos Santos está participando. Vai, continue participando que ainda dá tempo. Eu vou trazer mais uma música e na sequência eu tenho que fazer o sorteio. Então, para você que está na audiência, quer participar do sorteio do Máximo, corre, vai lá, mande sua mensagem, responda qual é o supermercado que tem a Semana da Carne, né? Que é só o Máximo tem, então... É só você mandar sua mensagem e participar.
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0: 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Bom sábado, dia 5 de setembro de 2026, tá valendo a partir de agora o sorteio do Máxima Express. Quem mais tá por aqui? O Siso participando, Regiane e Wolf. E não tem mais tempo pra nada. Vamos fazer o sorteio a partir de agora pra você que participou durante toda a tarde. Boa sorte, cruze os dedos. Contemplada de hoje. E vamos lá, atenção. Final do telefone 7817, ele participou às 17h35. Olá, boa tarde.
1: Olá, boa tarde, Rádio Momento. Aqui é o Edgar dos Santos. Quero dizer que Semana da Carne só tem no supermercado Máximo Express. Obrigado, tchau.
0: Valeu, muito obrigado pela sua participação e parabéns. Você foi o contemplado de hoje do nosso sorteio, Edgar dos Santos. E a todos que participaram, muito obrigado. Semana da Carne só o Máximo tem. 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
0: Bom sábado.

0: faz barulho! Sucesso, viu, gente?
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0: Atende aí, amor. Atende, vai.
1: Fechamos a primeira hora do Toca Tudo da Momento FM. Bom fim de tarde.
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1: 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Agora 18 horas.
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Abrindo mais uma hora do Toca Tudo da Momento FM. Bom fim de tarde. Dia 5 do mês de setembro de 2026, 13 graus é a temperatura. Mais um dia do inverno. Fim do inverno, aliás. E, claro, Semana da Pátria. Lembrando que segunda-feira tem um desfile cívico, dia 7 de setembro. Para você que tá em casa, no carro, no trabalho, aproveitando esse sábado com a família, tá tomando aquele chimarrão, tá tomando, enfim, descontraindo, eu agradeço demais a sua companhia. Vamos abrindo mais uma hora. Toca Tudo, momento. Toca Tudo.

0: Momento, agora 18 horas 14 minutos.
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0: Momento, agora 18h30.
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0: 991-237-132 é o WhatsApp para você mandar o seu recado, para você participar, para você se ligar na momento, fim de tarde, anoitecendo na capital do milho. Vamos atualizando a temperatura na casa dos seus 13 graus. Lembrando que tinha uma previsão de chuva e frio para esse fim de semana e início da próxima semana. E a gente segue monitorando a temperatura, as condições climáticas e informando também. Lembrando que hoje tem movimentação da Série A do Campeonato Brasileiro em andamento, Bragantino e Bahia, logo mais. 21 horas tem Fluminense e Vasco da Gama, também em andamento tem São Paulo e Atlético Mineiro. Amanhã, 11 horas, Coritiba e Mirassol, 16 horas, jogam Cruzeiro e Atlético do Paraná. Inter e Santos, também Remo e Flamengo, 18h30, Botafogo e Palmeiras. 19h30, tem Corinthians e Chapecoense. E na segunda-feira, feriado, Vitória e Grêmio, às 20 horas, no Barradão. Toca tudo, momento, fique à vontade, mande sua mensagem.
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0: 18h46, boa tarde.
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0: De volta, toca tudo, Momento FM, bom sábado.
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0: 30 mil watts de potência, Marlili Bardoni tá na audiência. Um abraço para você, obrigado pela sua companhia. Dia 5 do mês de setembro de 2026, sábado. Toca tudo.

0: obrigado.
1: Assim a gente fecha a primeira hora do Toca Tudo, aliás, a segunda hora. Momento FM. Momento, agora 19 horas. Fechamos a segunda hora do Toca Tudo. 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

0: 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Vamos abrindo mais uma hora do Toca Tudo neste sábado, dia 5 do mês de setembro de 2026. 13 graus a temperatura. Sou Lucas Show, eu tô por aqui. Mande sua mensagem, participe comigo.
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0: Toca. Bom sábado.

0: Obrigada.
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0: Momento, agora 19h14.
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0: Momento, agora 19:31.
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0: 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A gente segue com o nosso Toca Tudo Momento.
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2: Não tem jeito, meu compadre. Vambora. Ela vacilou comigo, nós estamos aí, né? Tudo certo.

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0: momento, agora é 19h45.
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0: pela sua companhia. Segue Toca Tudo Momento FM. Sábado, bom fim de semana. Obrigado pela sua companhia.
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0: Maravilha!
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2: Essa música, a gente sempre teve vontade de gravar uma música linda, maravilhosa, que a gente cantava antigamente nos bares, quando a gente começou a cantar. O pessoal gostava muito. Resolvemos gravar agora nesse disco ao vivo. Espero que vocês gostem.

0: Momento, agora 20 horas. Boa noite.
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0: 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Prazer, sou o Lucas Show e vamos juntos até as 22 horas com o Toca Tudo Momento. 12 graus a temperatura, bom sábado, excelente fim de semana.
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0: 5 do mês de setembro de 2026.

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2: Agora você vem pedir pra votar? De jeito nenhum.

0: 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Agora 20 horas 15 minutos, boa noite.
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0: Momento, agora 20h30.
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7: Momento FM, agora 20 horas 45 minutos.
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1: Quero mandar um abraço, Wilson Primo da La Costa, na audiência. Ouvindo em Pato Branco a Momento FM. 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Para você e para toda a sua família.